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0: assustou.
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Muito ao jeito de Ian Curtis, a voz de Chris Reed, os Red Lorry Yellow Lorry foi uma banda que se formou no final dos anos 70 na cidade de Leeds, Grã-Bretanha. Heaven foi lançado originalmente em 89 e fez parte do quarto trabalho de estúdio intitulado Blow. Chegaram mesmo em 82 a assinar contrato pela Rhino Records, uma das principais editoras independentes da altura. Este é o Reativo na Radar, domingos às 11 da manhã, repete às terças às 8 da noite. Já por aqui passaram os Gang of Four, esta chama-se Call Me Up. Sejam bem-vindos, este é o Reativo na Radar.

Este foi um dos coletivos mais importantes e influentes saídos do auge do punk britânico. Estou a falar do final nos anos 70. Influenciaram bandas mais recentes como os Fugazi, os Franz Ferdinand ou mesmo os Nirvana. O som característico funk rock e guitarras metálicas.

metálicas. Os Gang of Four, que tiveram um êxito estrondoso nos Estados Unidos, muito com o apoio das college radios, através, nomeadamente, de I Love a Man in a Uniform, que já passou por aqui na primeira temporada do Reativo. Hoje, a passagem de Call Me Up, tema que integrou o terceiro álbum, Songs of the Free. Já estamos com os New Order, precisamente o single estreia editado em março de 81, Ceremony, assume uma enorme carga histórica e emocional e que serviu, digamos assim, de ponte definitiva entre os Joy Division e o nascimento dos New Order. Ceremony foi, na verdade, uma das últimas músicas escritas pelos Division antes do suicídio de Ian Curtis em maio do ano anterior. Existem mesmo algumas raras gravações ao vivo e ensaios deste tema com a voz de Ian Curtis. Ceremony, os New Order, no Reativo.

A Certain Ratio. Aqui está uma fusão muito bem conseguida de punk e funk. Only Together, o tema que rodou no reativo. Foi precisamente o manager dos New Order, Rob Gretton, que deu a dica a Tony Wilson, que na altura rapidamente os contratou. Only Together faz parte de Force, álbum de 1986. Uma curiosidade, no passado mês de agosto, os A Certain Ratio lançaram uma nova versão deste tema através da Mute Records. Foi para celebrar precisamente os 40 anos sobre as gravações originais deste trabalho, agora intitulado Force Majeure. Do mesmo ano de 86, surgiu o segundo trabalho dos DD de Matt Johnson, Soul Mining. No reativo, vamos ouvir o excelente Heartland.

Primeiro, uma das pérolas dos DDD de Matt Johnson, Heartland, tema que fez parte do excelente Soul Mining. Quanto a esta, foi um dos grandes êxitos que correu o ano de 83 da banda britânica Reflex. The Politics of Dancing foi lançada como single estreia e tema principal e também o maior sucesso comercial do seu primeiro trabalho homónimo. A letra de Politics of Dancing utiliza uma metáfora em que os políticos agem como DJs, transmitindo uma espécie de infecção musical por todo o mundo através de ondas de rádio, o que não é mentira de todo. Este álbum contou com a produção de John Punter, conhecido pelo seu trabalho com os Roxy Music e também o Japan. Este é o Reativo, na Radar.

Formaram-se no início da década de 80, os britânicos Haircut 100. O seu arranque foi feito através do álbum Pelican West, que atingiu mesmo a certificação platina em Inglaterra. Este ano, a banda liderada por Nick Hayward, que chegou a ter uma carreira a solo com algum sucesso, lançou o mais recente Boxing the Compass. Quanto a Favorite Shirt, Boy Meets Girl, que rodou no reativo, integrou este Pelican West e foi o single de avanço deste grande trabalho. Mais atrás, a passagem dos The Weather Prophets, banda igualmente britânica da área do jungle pop e indie rock. Almost Prayed foi precisamente um single estreia da banda, editado em 86. Liderados pelo vocalista e compositor Peter Astor, após o fim da sua anterior banda, os The Loft, este single Almost Prayed tornou-se um marco do movimento indie pop de meados dos 80, destacando-se de certa maneira pelas influências dos Velvet Underground e também acompanhado por fortes guitarras. Estão com o Reativo na Radar, em foco de novo os 80. Já vamos na quarta temporada. Lembro que podem ouvir sempre que queiram e qualquer episódio em radarlisboa.fm. Monochrome Set, para seguir. He's Frank, Slight Return.

Uma combinação perfeita de sintetizadores, drum machines e uma linha de baixo bastante peculiar a lembrar alguns ritmos funk. São o Shriekback, trio formado em 81 por Dave Allen, Barry Andrews e Carl Marsh. Os primeiros dois membros, Allen e Andrews, já tinham passado mesmo pelos Gang of Four e XTC. O grande sucesso dos Monochrome Set foi o álbum Oil and Gold, de 85, que inclui os clássicos Nemesis e This Big Hush, que recentemente fizeram parte de bandas sonoras de séries como Miami Vice e filmes como Manhunter. No reativa passagem de Only Thing That Shines, tema que integrou o mesmo álbum Oil and Gold. E antes de Shriekback, rodaram os Monochrome Set com His Frank, Slight Return. Trata-se de uma versão alternativa do single original His Frank, do final de 70, e posteriormente integrada numa compilação de 83, intitulada Volume Contrast Brilliance. Agora, de novo, no reativo, Mr. Lou Reed.

Fomos primeiro até Nova York ao encontro do álbum Growing Up in Public, o 10º trabalho de estúdio de Lou Reed. Estávamos em 1980. Sem dúvida, um dos compositores mais importantes da história do rock. De seu nome, Louis Allen Reed, nasceu em Brooklyn, Nova York, em 42, no reativo a passagem de Keep Away. Quanto aos últimos, os Public Image rodou Rise, serviu como single de avanço do 5º trabalho intitulado, pura e simplesmente, Album. Um tema que aborda questões como Apartheid na África do Sul e os confrontos religiosos na Irlanda. Como curiosidade, Steve Vai, o virtuoso guitarra de Nova York, foi quem fez os solos de guitarra deste tema, e em apenas 2 dias. Reativo na radar, agora um pulinho até a Austrália, os The Models.

chama-se Local and General. É o tema título do segundo trabalho de longa duração de 81 dos australianos de Melbourne, The Models, banda que foi uma das mais influentes no seu país na cena post-punk e também New Wave. E pronto, estamos a encerrar as portas ao quinto episódio do Reativo na Radar e vamos fechar com outra banda, Down Under, os In Excess, um tema que foi raro ter passado pelas rádios, mas considero muito bom, excelente. Chama-se Just Keep Walking, é de 1980 e foi o único single do trabalho de estreia da banda de Michael Hutchence, muito influenciado na altura pelo ska e também New Wave. Just Keep Walking, In Excess, para o final. Tenham um bom resto de dia. Eu volto para a semana com mais reativações musicais. Tchau, tchau e até lá.

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Sejam bem-vindos a mais um Perdida na Música. Eu sou a Maria e trago de volta a nossa máquina do tempo, que hoje aterra em 1994, um ano estranho, luminoso e sombrio, tudo ao mesmo tempo. Lá fora, o mundo parecia acelerar em várias direções. Nelson Mandela tornava-se presidente da África do Sul depois das primeiras eleições multirraciais do país. O Canal da Mancha passava a ligar França e Reino Unido por um túnel. A internet começava a deixar de ser território de poucos e a aproximar-se devagar da vida quotidiana. E na música, 94 ficaria marcado por discos que ainda hoje carregam uma energia muito própria. Foi também um ano de perdas, de ruído, de desencanto e reinvenção. O rock alternativo, que poucos anos antes tinha entrado pela porta da frente da cultura popular, vivia agora o peso da sua própria exposição. O grunge já não era apenas uma cena local de Seattle, era uma linguagem global. E é precisamente em Seattle, no noroeste dos Estados Unidos, que começamos esta viagem. Cidade de chuva, guitarras densas, cafés, editoras independentes e bandas que fizeram da tensão entre peso e

vulnerabilidade uma marca da época. Depois dos Nirvana, dos Pearl Jam e dos Alice in Chains, os Soundgarden ocupavam um lugar muito próprio, mais pesados, mais psicadélicos e mais próximos do metal. Em 94 lançam Superunknown, o quarto álbum da banda e aquele que os levaria definitivamente ao grande público. Black Hole Sun tornou-se a canção mais reconhecível, uma espécie de melodia solar atravessada por imagens inquietantes, quase surrealistas, como se a paisagem americana fosse derretendo lentamente diante dos nossos olhos. O videoclipe ajudou a fixar esta canção como uma das imagens definitivas dos anos 90. E continuamos no Noroeste americano, saímos de Seattle e descemos um pouco pelo mapa até Portland. A distância não é grande, mas a mudança de escala é enorme. Deixamos para trás o peso monumental do grunge e entramos num quarto mais pequeno, numa gravação mais frágil, quase caseira, onde cada ruído parece fazer parte da canção. É aqui que encontramos Elliott Smith. Em 94 lança Roman Candle, o seu primeiro álbum a solo, e grande parte foi gravada em casa, num 4 pistas, com uma economia de meios que acabaria por se tornar parte essencial da sua linguagem. Vamos escutar Drive All Over Town.

Deixamos Portland e a intimidade de Elliott Smith para trás, atravessamos os Estados Unidos de oeste para leste e aterramos em Nova York. Mudamos de costa, de ritmo e de linguagem e entramos no coração urbano dos anos 90. Ruas, esquinas, clubes, rádios, bairros inteiros a pulsar ao som do hip-hop. Em 94, The Notorious B.I.G. lança Ready to Die, o seu álbum de estreia, e muda para sempre a paisagem do rap americano. Nascido em Brooklyn, como Christopher Wallace, Biggie aparece no momento em que a Costa Oeste dominava grande parte da atenção mediática do hip-hop. Mas Ready to Die recoloca Nova York no centro da conversa com uma narrativa crua, atravessada por humor, violência, vulnerabilidade e uma presença vocal absolutamente inconfundível. Escutámos Big Poppa, um dos grandes momentos deste disco, construída sobre um sample de Between the Sheets dos Isley Brothers. A canção mostra o lado mais sedutor, descontraído e luxuoso de Biggie. É uma das faixas que melhor revela a sua inteligência rítmica, aquela forma aparentemente fácil de deslizar sobre o beat, de controlar cada pausa, cada rima, cada mudança de intenção. Depois de Elliott Smith, Big Poppa abre-nos aqui outra América, quente, cheia de estilo e autoconfiança. E ainda em Nova York, aceleramos dentro da própria cidade e encontramos outra forma de fazer o hip-hop colidir com tudo à sua volta. Os Beastie Boys lançam Ill Communication, um disco que confirma aquilo que a banda já vinha a construir desde os anos 80, a recusa total de ficar quieta dentro de uma só categoria. Nascidos no ambiente punk nova-iorquino, transformados em fenómeno hip-hop com License to Ill e depois reinventados com a colagem sofisticada de Paul's Boutique e a liberdade instrumental de Check Your Head. Os Beastie Boys chegam a 94 como uma espécie de laboratório ambulante da cultura urbana americana. Sabotage é o momento mais explosivo do álbum, é curta, direta, furiosa e ao mesmo tempo cheia de teatralidade. O videoclipe realizado por Spike Jonze, com a sua paródia às séries policiais dos anos 70, ajudou a fazer Sabotage também um dos grandes ícones visuais e sonoros desta década.

E agora a máquina do tempo deixa Nova York em estado de combustão, atravessamos o Pacífico e fazemos um salto enorme até ao Japão. Aterramos em Tóquio, uma metrópole onde, nos anos 90, a música pop parecia estar a abrir novas portas, cruzando eletrónica, dub, soul, psicadelismo, city pop, rock alternativo e uma liberdade muito particular de experimentar sem pedir licença. É aqui que encontramos os Fishmans, uma banda fascinante e inclassificável da música japonesa dos anos 90. Formados no final dos anos 80 em Tóquio, os Fishmans tinham no centro a voz frágil e etérea de Shinji Sato e foram construindo um som cada vez mais flutuante, onde o dub e o reggae se misturavam com dream pop e eletrónica. Em 94 lançam Orange, um disco ainda muito ligado a uma fase mais solar e colorida da banda, antes das longas viagens hipnóticas que viriam a marcar os álbuns posteriores. Escutamos Vasurechau Hitotoki, que significa um momento para esquecer.

E de Tóquio seguimos para o norte da Europa. A máquina do tempo aterra na Suécia, mais precisamente em Estocolmo, para encontrar uma voz que nos anos 90 parecia cantar sempre a partir de um lugar ligeiramente deslocado do mundo. Stina Nordström é uma das figuras mais singulares da música sueca desta década. Em 94 lança And She Closed Her Eyes, o seu segundo álbum, e aprofunda uma linguagem muito própria. Frágil, cinematográfica, cheia de silêncio, respiração e detalhes mínimos. A sua voz quase infantil não procura a imponência, aproxima-se do ouvido como quem conta um segredo. Little Star é uma das canções centrais deste disco e haveria de ganhar uma vida particular quando foi incluída na banda sonora de Romeu e Julieta, em 96, mas antes dessa associação ao cinema, já a canção tinha uma força visual muito própria. E deixamos Estocolmo e seguimos para o Reino Unido. A máquina do tempo aterra agora em Manchester, uma cidade que nos anos 80 e 90 foi uma espécie de laboratório emocional e sonoro. Da herança pós-punk dos Joy Division e dos The Smiths à euforia dançável dos Happy Mondays e dos Stone Roses, Manchester carregava já uma mitologia própria. É neste cenário que em 94 os Oasis lançam Definitely Maybe, o álbum de estreia que os transforma quase de um dia para o outro num fenómeno nacional. Os irmãos Liam e Noel Gallagher chegam com arrogância certa para o momento. Canções grandes, refrões desenhados para multidões. Supersonic foi o primeiro single da banda e tem muito desta declaração inicial. Gravada quase como um acidente feliz em Liverpool, depois de uma sessão falhada para outra canção, nasceu rapidamente e acabou por se tornar numa espécie de manifesto. Supersonic é a porta de entrada para o universo Oasis e para uma certa ideia de 1994 no Reino Unido, um momento em que o Britpop começa a ocupar o centro da cultura popular britânica, com Manchester a reclamar novamente o seu lugar na história.

Seguimos para sul, em direção a Londres, depois da entrada fulgurante dos Oasis, com a insolência de uma banda a chegar para ocupar espaço, a máquina do tempo encontra agora um outro nome britânico. Não no início da história, mas num capítulo já tardio, já carregado de memória, legado e tensão interna. Em 94, os Pink Floyd lançam The Division Bell, o segundo álbum da banda sem Roger Waters e o último disco de estúdio com material original durante muitos anos. O grupo já vinha de uma longa metamorfose e The Division Bell é um disco muito marcado pela ideia de comunicação ou pela dificuldade dela. O próprio título remete para o sino usado no Parlamento Britânico para chamar os deputados a votar, mas no álbum essa imagem parece abrir-se para conflitos mais íntimos. Distância, silêncio, mal-entendidos, relações que se quebram por falta de palavras ou por palavras que chegam tarde demais. Escutámos What Do You Want From Me, que surge neste universo com uma intensidade muito própria. Há aqui o peso de uma banda que continua a soar imensa, mas também uma espécie de cansaço adulto numa consciência de feridas antigas. Ainda em Londres, encontramos agora uma banda que em 94 parecia olhar para o Reino Unido com outros olhos, menos cósmicos e mais urbanos. Falamos dos Suede, que lançam Dogman Star, o segundo álbum e talvez o seu disco mais ambicioso e atormentado. É um álbum marcado por tensão interna, seria o último com o guitarrista Bernard Butler, mas também por uma visão estética muito forte. Se o Britpop estava prestes a tornar-se mais solar, mais celebratório e mais cotidiano, os Suede pareciam insistir num romantismo escuro e quase decadente. Heroin é uma canção que joga com ambiguidade, pode ser lida como figura feminina, como fantasia, como dependência e como obsessão.

E continuamos em Londres, mas mudamos novamente de ângulo. Depois do dramatismo noturno dos Suede, a Máquina do Tempo encontra uma banda que também habitava a capital britânica, mas que parecia sintonizada com frequências muito diferentes. Em 94, os Stereolab lançam Mars Audiac Quintet, um disco que consolida o seu som tão reconhecível. Teclados vintage, ecos de krautrock, lounge, pop francês, eletrónica analógica e uma espécie de modernismo retro. Escutámos Ping Pong, um dos momentos mais brilhantes do álbum, uma canção politicamente afiada que olha para os ciclos do capitalismo, para crises, recuperações, colapsos e repetições. Como se a economia mundial fosse precisamente esse jogo de ping-pong sempre a bater de um lado para o outro. E agora, regressamos a casa. Saímos da capital britânica e aterramos em Lisboa. Depois das guitarras, do hip-hop, do grunge, do Britpop, da pop experimental e das cidades que fomos atravessando, chegamos agora a um território onde a música respira de outra maneira. É aqui que encontramos Mário Lajinha. Em 94, Mário Lajinha edita Hoje, um disco fundamental no seu percurso a solo e também um momento importante para pensar o jazz português deste período. Pianista de enorme imaginação harmónica, Lajinha vinha já de um caminho ligado ao jazz, à improvisação e a várias formas de diálogo com a música portuguesa. Mas o que o torna tão especial é precisamente a dificuldade em arrumá-lo numa só gaveta. Há nele o rigor do músico de formação sólida, a liberdade do improvisador, a delicadeza do melodista e uma relação muito própria com a canção. Fuga é uma peça cujo título sugere partida, velocidade e talvez evasão. Mas a música de Mário Lajinha raramente se limita a uma ideia literal. Há nela uma energia de viragem interior, frases que parecem abrir caminho, harmonias que mudam subtilmente a paisagem, uma tensão entre estrutura e liberdade, como se a composição soubesse exatamente para onde vai, mas quisesse descobrir o percurso no momento em que acontece.

0: E assim chegamos ao fim desta viagem por 1994. Começámos em Seattle com o Soundgarden a transformar o grunge. Seguimos para Portland, onde Elliot Smith nos mostrou que uma canção quase sussurrada pode carregar o peso inteiro de uma cidade. Atravessámos os Estados Unidos até Nova York, entre o carisma noturno de Biggie e o caos incendiário dos Beastie Boys. Depois cruzámos o Pacífico até Tóquio com os Fishmans a deixarem a música flutuar entre dub, pop e sonho. Subimos até Estocolmo com Stina Nordenstam e a sua delicadeza e entramos no Reino Unido, primeiro pela porta frontal de Manchester, com os Oasis a anunciar uma nova confiança britânica, depois por Londres, entre a memória dos Pink Floyd, o dramatismo dos Suede e a inteligência pop dos Stereo Lab. E finalmente regressámos a Lisboa com Mário Lajinha para lembrar que uma viagem musical não precisa apenas de atravessar continentes, pode também mudar a nossa forma de ouvir. A máquina do tempo fica por aqui, mas as canções continuam, como sempre, a fazer aquilo que as melhores canções fazem. Guardar lugares, atmosferas, vozes e momentos que já passaram, mas que voltam a existir cada vez que carregamos no play. Eu sou a Maria, obrigada por viajarem comigo. Encontramo-nos no próximo programa para mais uma volta no Perdida na Música.
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5: Bem-vindos ao 4 bits de conversa com a equipa do site Videojogos Salão de Jogos, hoje pela voz de Hélio Salsinha e eu, Pedro Moreira Dias, e o nosso Gonçalo Santos, que toda a gente conhece como King Wiseman no mundo da internet, para além dos seus famosos cortes de cabelo na Barbearia Matias. Sejam bem-vindos.
6: Ora viva.
7: Bem-vindos.
6: Obrigado.
5: Hoje vamos falar do novo update do eFootball 2026.
8: Traição. Traição.
5: Pronto, não é do eFootball 2026. É do EA Sports Football Club 2027. Pronto, que é para aqui não haver...
6: Traição.
7: Faz favor ler aí o que se escreveu.
5: Sim, senhor.
6: Nós somos pela verdade. Não, atenção.
7: Senão vamos já embora.
5: Ah, pois, isto agora toda a gente pode abandonar. Toda a gente pode ter uma consulta às 5, como todos nós sabemos.
6: Basta ameaçar.
5: Ora, já sabemos que temos o Fabrício Romano no jogo, agora falta mesmo só saber se também temos o Chiringuito na edição deste ano do EA Sports FC. Mas antes disso, e antes de conferirmos tudo que faz parte do EAFC 27, vamos regressar no tempo e no espaço para o nosso primeiro momento do nosso podcast, onde avivamos a nossa memória virtual.
2: Vá de retro.
5: E desta vez é o Gonçalo a trazer uma recordação. Não sei se será recente como eu fiz na semana passada, mas que faz também todo sentido perante esta traição toda, que é porrada.
6: Era o que faltava, não é? Faltava andar à mocada.
5: E era a melhor solução, diria eu.
6: Eu acho que já se resolveu muita coisa desta maneira. Mas não, o jogo realmente não é tão recente como o que tu trouxeste esta semana, até porque é difícil, não é?
5: Mas... Há 5 anos! 5 anos é meia década!
6: Depois de 2020.
7: Daqui a 10 anos, quando a gente estiver ainda a fazer vale retros, a gente vai buscar os jogos de 2020.
6: Não, aí vale, aí já, entretanto, já começa a valer.
5: Vocês são mal.
7: Mas na boa.
6: Sim, também agora já está.
7: Pronto.
5: Meia década para mim já chega.
6: Meia década.
7: Na verdade, já passou 5 anos.
6: Isso é que é triste, não é? É já gente lembrar-se disso.
7: Mas ainda é desta geração.
6: E deste ainda passou mais tempo. O quê?
7: O Deadloop é desta geração.
5: É do início.
6: É capaz de ser o início.
7: É, 21 já é.
6: Deve apanhar o final da
7: outra. Sim, não sei. É, 21 já é. 21 já é.
6: Mas deve ser daquela altura em que os jogos saíam
7: para as duas
6: plataformas. Porque durante a Covid não havia consolas, por isso é sempre esse processo demorou imenso tempo. Este jogo que eu trago hoje, de facto, não é tão recente como o Deathloop, é um bocadinho mais antigo, mas é de 2011 e é incrível porque acho que ainda hoje continua a ser o melhor jogo de boxe disponível. E é aquele jogo que, mesmo em caixas de comentários, que não é um sítio geralmente onde as opiniões são muito para ser levadas em conta, mas sempre que aparece algum jogo novo de boxe, há sempre uma menção ao Fight Night Champion e o quão bom o jogo realmente era na altura. E eu acho que foi um jogo bastante revolucionário porque trouxe... Primeiro trazia muita coisa. Acho que era também a altura em que ainda se preocupava um bocadinho a fazer jogos. O Fight Night já tinha muitos jogos, mas aqui, de facto, pá, notas um salto gigante quando entras no Champion. Primeiro porque tens um modo de carreira que não é como o modo de carreira que nós conhecemos agora, e esse modo também estava disponível, ou seja, tu conseguias criar a tua personagem, fazer as tuas lutas e ir subindo a tua personagem até seres campeão e tudo mais, mas havia um modo de história com cinemáticos, com uma história mesmo decente e tudo, em que tu... começavas a lutar na prisão, mas depois a história andava para trás e tu acompanhavas o progresso da tua personagem desde os amadores até ser campeão, a questão de ser preso. Aquilo tinha imensas referências.
7: História, não era um modo de carreira.
6: Não, era um modo de história. Também havia o modo de carreira, mas isto era um modo verdadeiramente história onde tu depois acabavas por jogar. Tinha uma personagem, não era a tua personagem, era o André Bishop. Tu jogavas com essa personagem e conseguias acompanhar todo esse desenvolver dessa personagem com cinemáticos, com desafios especiais durante as lutas. O jogo abordava problemáticas que já na altura eram faladas, da corrupção no boxe, pá, há uma luta, por exemplo, em que tens as luvas do teu adversário tão adulteradas e tens coisas assim, que são aquelas coisas que sempre se falou um bocadinho no boxe, mas que claro que num jogo nunca tinham sido retratadas, e eles foram buscar imensos detalhes desses. Acho que este modo de história, pá, é excepcional, e mesmo os bosses que tu vais apanhando, ou os lutadores com quem tu vais lutando, todos eles muito diferentes, com uma história própria, com uma identidade, com um estilo de combate também diferente. O que te ensinava, basicamente, se jogasses aquele modo, conseguirias mais ou menos contrariar vários tipos de combate e dava-te um conhecimento um bocado mais aprofundado, não só do jogo, mas também do boxe. E eu acho que isso era muito fixe, e esse modo, pá, é o Champion, é uma das coisas que eu mais relembro quando falo deste jogo, é esse modo, porque de facto, como introdução, é absolutamente incrível. E eu acho que nunca mais houve um jogo da EA que tivesse algo neste nível de execução, porque era muito, muito fixe. Mas o jogo tinha imensos modos, tinhas uma jogabilidade absolutamente incrível, que acho que é, provavelmente, ainda hoje a melhor jogabilidade de boxe. Saiu o Undisputed há pouco tempo, é um jogo bom, mas já adaptado às novas gerações. Mas a fluidez de movimentos do Fight Night Champion, porque já vinham de muitos anos a fazer o Fight Night, e neste jogo, ainda por cima, eles introduziram uma possibilidade em que tu, com o analógico, conseguias dar murros com o analógico. Ou seja, quase como ao skate, em que tu mexes o analógico para cima e para baixo e consegues controlar os dois braços com o analógico. Pá, e tudo isto funcionava se tu começasses para lá a mexer o analógico freneticamente. Aquilo tudo funcionava, ou seja, o teu boneco fazia aqueles movimentos. E isso era muito fixe. Claro que isso não te ia ajudar se lutasses contra alguém experiente, porque a seguir provavelmente ias-te cansar e ias ao tapete, não é? Mas criava essa fluidez de movimentos juntamente com um controle, pá, uma coisa que nunca tinha sido feita até aqui, e acho isso como também uma das marcas deste Champion. Por isso, eu acho que este Fight Night é, ainda hoje, o melhor jogo de boxe. Estamos a falar de um jogo, é o último Fight Night, não saiu mais nenhum jogo de boxe da EA. A EA depois começou a fazer...
7: Este é depois do Fight Night Round?
6: Sim, sim. Este é o último. Tu tens os rounds, são os outros. Ou seja, tu tens o Fight Night Round 1, o Round 2, Round 3, tens isso tudo. Sim, sim, sim. Tens uma série deles, e este Champion é o último Fight Night feito pela EA, como é o último jogo de boxe feito pela EA. Depois a EA começou a fazer também os jogos da UFC ali a certo ponto, a seguir à THQ. Mas, pá, super interessante em todos tudo aquilo que promete entregar e aquilo que consegue entregar. O jogo ainda hoje, eu acho que a única maneira de o jogar, e posso estar enganado, mas sei que é provavelmente a melhor maneira de o jogar hoje em dia na Xbox, através de retrocompatibilidade. Os servidores estão a funcionar, o jogo corre em retrocompatibilidade, está no EA Play, por isso quem tiver o Game Pass tem acesso também ao jogo. É provavelmente uma das gems mais bem guardadas, porque não houve remasters, não houve ports, não houve nada disso. Existe a questão das licenças também, que é difícil de provavelmente pegar neste jogo e revitalizá-lo, porque tens ali muitas personagens e lutadores. Tens o Tyson, tens o Ali, tens o Holyfield, tens os clássicos todos, não é? Tens... Pá, tudo o que tu possas imaginar, o Pacquiao, até já ali novo ainda, o Pacquiao ainda no Prime, tens imenso pessoal e imensas lendas do...

0: intuitivo e que, ao contrário, por exemplo, do UFC, não tem um gap assim tão grande entre
1: saber
0: o combate.
1: Jogar e, não. Yeah.
0: E isso tem, isso pode ter, principalmente se tu souberes boxe, mas o UFC tem luta no chão, tem momentos mais mortos. Isto aqui é mesmo boxe puro, e eu acho que isso é muito, muito próprio. É quase como um fighting game, percebes? Ao contrário do UFC, que tenta ser mais um jogo de desporto até certo ponto.
1: Okay. Sim, tens que gerir o cansaço.
0: Este tem também, algum ponto também, mas menos, porque lá está, é boxe, não é? É diferente. Por isso, pá, Fight Night Champion para mim é prime jogo de boxe, prime jogo da EA. E quem nunca jogou, pá, se não tem Xbox, acho que é praticamente impossível jogar este jogo hoje em dia. Se tem Xbox, podem jogá-lo através de retrocompatibilidade e não se vão arrepender, porque é altamente divertido e acaba por ser intuitivo também. Nem que se façam só o modo história e esse modo de... Pá, vale a pena. O jogo é muito, muito, muito.
1: Os servidores são da EA?
0: Os servidores são da... Sim.
1: Então, se calhar com o EA Play dá para jogar isso noutros lados.
0: Não, a questão é essa.
1: Não, não dá.
0: Isto nunca foi feito de porte. Isto está disponível na Xbox porque a Xbox fez questão de ter retrocompatibilidade há uns anos atrás e este jogo foi um desses jogos que estava incluído nesse lote de jogos retrocompatíveis. Acho que a Xbox é que fez essa força e, epá, ainda bem que o fez, porque no fundo é preservar um jogo que de outra maneira seria praticamente impossível de jogar hoje, a não ser que, claro, tivesses uma PS3 ou uma Xbox 360, mas claro, neste modo muito mais simples, e ele está também melhorado graficamente na Series, o que é uma coisa incrível, porque jogas aquilo como se fosse um jogo boxe da atual geração, tendo em conta que não há... Quer dizer, agora há o Undisputed, mas durante muitos, muitos anos não houve nada. E isto era a nossa tábua de salvação, no fundo. Mas grande jogo, acho que o Fight Night é isso tudo. E tenho pena que a EA já não se dedique assim tão a fundo a um jogo hoje em dia como fazia nesta altura.
2: Vamos então andar à batatada sobre o tema central deste episódio, que é o lançamento do EA Sports FC 27. Já saiu para aqueles que compraram a edição Ultimate quase há duas semanas. Para nós, que andámos também ainda a testá-lo na versão beta e agora nas últimas semanas, vamos desbravar as principais novidades do jogo, que passam em grande parte pela introdução do novo hub social The Grounds, que agora engloba toda a atividade do mod Clubs. Era algo que já tínhamos visto, por exemplo, no NBA 2K e que a EA Sports tentou replicar no FC 27, não diria com a mesma maestria. Com a gestão do nosso clube, os jogos de Liga e da Taça, todos envolvidos num departamento chamado Clubhouse, e depois tanto uma série de mini-jogos como partidas de 1-1, 2-2, 3-3 ou 5-5 espalhadas por 3 zonas deste mapa aberto, onde é replicado também 3 zonas de futebol de rua em França, Inglaterra e Argentina. Isto assim em traços gerais em relação ao The Grounds. Há outras novidades em termos de jogabilidade, no modo de carreira de jogador e treinador, na construção de arquétipos e outras coisas que tais, mas se calhar vamos começar por esta grande novidade da edição deste ano, The Grounds, tendo em conta que falávamos aqui até mesmo de modos história e o FIFA. Na altura ainda FIFA teve o Alex Hunter com 3 edições, ainda ter esse seu modo histórico, terá sido se calhar o mais próximo àquilo que relatavas no Fight Champions. Agora temos o The Grounds, que é o que estará mais próximo daquilo que encontramos no NBA 2K. Eu diria que sem a maestria que vemos da 2K, porque apesar de existirem mentores, entre os quais Alex Hunter, o Kylian Mbappé ou mesmo o Paulo Dybala, eles estão ali para falarem sobre a sua própria carreira. Claro. E pouco mais do que isso.
1: Como se ninguém soubesse.
2: Falar um bocadinho mais da sua própria carreira e das suas aventuras do que propriamente criar desafios próprios ou específicos. Isso está alocado a uma série de objetivos que são relativamente... lineares e que não tem muito a ver com a história. Nós que já andámos a experimentar aqui o The Grounds e o The Grounds também nessa perspectiva de clubs, por onde é que queremos começar?
1: Temos que começar por aí, não é?
2: Sim.
1: Que é a grande
2: tu que experimentaste, por exemplo, o The Grounds e que ficaste um bocado a pensar, então, mas é só isto?
1: Epá, pois... Porque, assim,
2: a ideia, acho que é a sensação que toda a gente vai ter, claro, a um certo ponto.
1: A ideia é boa.
0: E esse ponto é que parece demasiado cedo.
1: A ideia é boa. Não é... Acho que não é muito fácil fazer um dar

0: passo. Quer dizer, dar o passo é fácil, mas se calhar fazer uma coisa bem feita não é assim tão fácil. Eu vou comparar muito com o NBA, claro, mas o NBA nos primeiros anos também passou ali por algumas dificuldades. Sim. Aquilo nunca foi... Aquilo ainda hoje tem problemas. E eles já andam nisto.
1: Continua.
0: Eles já andam nisto se calhar há mais de 7, 8 anos. Não sei precisar.
2: Talvez mais.
0: Ou seja, acho que é uma boa maneira de ter entrado aqui, de dar algo novo aos jogadores. Eu não digo só os de Pro Clubs, porque os de Pro Clubs acabam por ir jogar o Pro Clubs e dois ou três joguinhos daqueles. Agora, o que, claramente, tu entras ali, o que é que tu sentes a primeira... Sentes falta do quê? De pessoas. No teu mundo. Supostamente dá para 100 pessoas. Epá, nunca estão ali 100 pessoas. Muito sinceramente. É. Eles devem espalhar aquilo de tal maneira que depois acabam por faltar pessoas nesse bairro, no teu bairro, vou chamar assim.
3: E não é só a divisão, não é só a divisão das pessoas, é mesmo que estejam sem, o sentido que faz jogar mini-jogos ou jogar um para um ou dois para dois, que são jogos muito mais rápidos e que o aumento de XP, da experiência, uhum, que consegues adquirir para o teu jogador, para, sim, a tua personagem, é muito mais rápido aí do que noutra coisa qualquer.
0: E eu percebo isso, que é para incentivar as pessoas a irem aí e evoluir. O que eu depois não gosto é que tu estás num ground, supostamente, vamos imaginar, com 20 ou 30 pessoas que não conheces lado nenhum, ou podes conhecer um ou dois, e estão ali a ir para os campos. E o que acontece muitas vezes no NBA não é assim, que é, tu chegas a um campo, estão duas equipas a jogar. Uma equipa ganha a outra. Uhum. A que perdeu, sai. Uhum. E tu entras para jogar contra
1: antes,
0: aquela
1: antes
0: equipa.
1: Disso tens um lugar fora onde tu dizes lá, you're next.
0: És o next.
1: E tu entras, é ocupas esse espaço e depois a equipa que está next entra e a outra sai.
0: Como se diz em bom português, é jogar ao roda-bata fora.
3: Exatamente.
0: Que é o que se faz muito no NBA. Tu ficas ali à espera e quem fica vai acumulando o XP, uhum, vezes 2, vezes 3, conforme as vitórias.
3: Uhum. Exatamente.
1: E consegues ver. Ou seja, quando entras no parque, consegues fazer um overview e consegues ver os campos todos, uhum, e ver há quanto tempo é que aquelas pessoas já lá estão, quantas vitórias seguidas têm, consegues ver os resultados dos jogos todos para saber para qual é que acaba primeiro. Tipo, tens um overview do próprio parque.
0: Fiquei desiludido, porque o que é que acontece neste é, eu vou para um campo de 2 para 2, vamos imaginar, estão lá outras equipas a jogar. A partir do momento em que eu estou lá à espera, se chegarem outros dois jogadores e estiverem prontos para jogar naquele campo, eu de repente entro em campo, mesmo que o outro jogo não tenha acabado. Uhum. Ou seja, aquilo leva-te quase para outro ground, ou para um matchmaking, quase que não tem a ver com o grounds em si.
1: Ou seja, é tipo uma façada, uma face.
0: É uma fachada
1: só para aquilo depois, exatamente, fazer outro matchmaking. Não é?
0: Exatamente. Ou seja, não é um grounds englobado, onde tu estejas,
1: como
0: englobado
1: o parque como o parque no NBA.
0: Claro. Uhum. Essa é a minha primeira desilusão. A segunda desilusão é não haver quests para fazer, ou como deve de ser. Os desafios são muito superficiais, parece-me. É fazer, uhum, X jogos de 2 para 2.
3: São desafios e não são quests. Não é?
0: Pronto, isso. É? Fazer são checklists, ok. Tenho que jogar aqui, tenho que marcar um gol ali.
1: E não são muitos.
0: E não são poucos.
1: Bastantes até.
0: Só que, epá, parece-me pouco. Parece-me pouco. Pois. Enquanto se calhar no NBA tu olhas... Olha, aqui um agente qualquer que gostou de te ver a jogar à bola, ele tem um patrocinador e o patrocinador agora precisa que tu... Mas nem que envolvessem aquilo que se tem que fazer numa história superior. E até, depois aquilo dar-te itens, dar-te
3: até
0: pontos.
3: Porque, a verdade seja dita, a EA Sports tem licenças a dar com pau, até mesmo de ícones.
1: Claro.
3: Fazia todo o sentido. Claro. Por exemplo, fosses falar com o Alexandre, ele disse assim, olha, reuni a minha equipa de jogadores com quem estive no Real Madrid.
0: Claro.
3: Vão jogar e vai jogar este jogo especial contra estas lendas. Uhum. Podia ser
0: isso,
3: só um,
0: isso.
3: Mas isso já era fixe, porque já era uma história, já era uma narrativa.
0: Isso. Ou a campanha, a publicidade de Adidas, a Nike, ou assim, está-te a convidar para fazer um shooting qualquer. Sim. Precisas de ganhar ou precisas de marcar um gol.
1: Tem imenso isso.
0: Exato, né? Exato.
1: E até podia mesmo ter certos objetivos para desbloquear sponsors, para,
3: exatamente,
1: tudo com marcas.
3: Podia ser para desbloquear roupa, podia ser para desbloquear headgear.
0: Até tem barras de quiz.
1: Sim.
0: Ou seja,
1: e quests diárias, e
0: é isso.
1: Tipo, a questão, eu acho que é isso, a quantidade parece muito pequena aqui, mas eu também acho que o facto de nós ainda estarmos nesta situação em que temos um jogador no Pro Clubs e este da Grounds não é, ou seja, no,
0: este tu, é o do
1: no
0: Pro Clubs.
1: Pois é isso, mas não é o, se tu quiseres não fazer é um modo carreira, exatamente, falta eu isso. Acho que essa é que é a claro. Verdadeira diferença claro. Entre o NBA e que permite ao NBA fazer muito mais e entregar muito mais, é que tu tens uma personagem e essa personagem joga aos jogos da liga single player,
0: offline,
1: podes pegar nessa personagem, vais para a cidade, vais jogar no parque, vais jogar no Pro Clubs, vais jogar no que é que seja, e tu tens sempre a mesma personagem para isto tudo. Ou seja, todo o conteúdo que tu desenvolves é feito para todos os modos de jogo e não só para o modo em que tu estás a jogar online com os teus amigos. Exato. Eu acho que o FIFA, ao separar estes dois, tem uma dificuldade muito grande em entregar essa qualidade. Não só porque o FIFA não consegue aprofundar nada, e é esse o meu problema,
0: é
1: essa a minha crítica em relação à EA Sports nos últimos anos, tem sido isto. Tudo o que é aplicado é muito superficial, é muito pouco sempre, e não, nunca é uma ideia bem desenvolvida. Parece que são só pequenas ideias de novidade, para podermos, de certo modo, dizer aqui, ah, isto é novo, não é? E ao final de 10, 15 horas de jogo, pá, já ninguém quer saber disto. Pois tu já só queres entrar... Não, eu entro no ground... Viro para trás, vou para o clube, jogo com vocês,
0: sim.
1: Não quero ter nada a ver com aquilo. Eu sei que um amigo meu, por exemplo, disse-me que tem tido imensos problemas a jogar online no clubes e que volta e meia cai e volta para o ground, pois tem que voltar para o clube.
3: Pois essa é outra.
0: Ele que veja a net.
1: Pronto, fica a dica. Obrigado, podes
0: para
1: a assistência.
3: Não, mas é que isso acontece, até só para complementar, Gonçalo. Por exemplo, quando nós jogamos Rush. Não é? Antes o Rush era uma coisa muito imediata e que nós rápido. Pensávamos assim: ok, estamos no Pro Clubs, não temos muito tempo, não estamos aqui muitos, estamos só dois ou três e estamos à espera se calhar do Eli que ainda não chegou do trabalho, é uma coisa não sei o quê. Vamos aqui jogar um Rush e vamos evoluindo a personagem. Agora no Grounds, tu tens que não ir à Clubhouse, tens que ir à cena do Rush, entrar no Rush, faz um jogo, acaba um jogo, não segues, voltas para o Grounds.
0: Pois é isso,
3: voltas sempre para o Grounds. E parecendo que
0: porque
3: não,
0: porque tens que ir
3: é uma
0: à fachada.
3: Barreira, meu.
0: Porque tens que ir pois. À fachada, não é uma coisa orgânica.
1: E não há essa qualidade de vida. Nunca é pensado nisso.
3: Sim,
1: por exemplo, devia dar para tu, assim que entras no modo ground, pá, metes na pausa e vais ao clube. Escolhes a opção a dizer clubes, não precisas correr até ao edifício. Porque, quer dizer, estamos só a criar aqui uma falsa ideia de imersão que na verdade não existe, não é?
3: Sim.
1: Que, tendo em conta que isto é de facto uma fachada, ao menos deem opções para facilitar um bocado este processo de chegarmos às coisas e não as complicar ainda mais.
0: Basta um chegar e lançar os convites e os outros vão lá parar. Isso não me chateia assim tanto.
1: Mas percebo se quiseres ir para o logo,
0: claro. Mas percebo que essa sensação de imersão acaba ao final de duas vezes estás... Epá, mas agora tenho que ir para ali outra vez a correr.
3: Sim.
0: Por amor de Deus.
3: E depois é discrepante. Nesse sentido que estávamos a falar de... E tu tocaste nesse ponto, Hélio, de chegamos ao campo e está lá a gente a jogar, mas depois nós entramos numa outra, é como se entrássemos numa outra sessão para jogar aquele jogo. Não só não havendo esta estruturação de roda-bota fora, que eu acho que fazia todo o sentido, porque estamos a falar de futebol de rua, era o que nós fazíamos na vida, foi sempre assim, toda a gente aprendeu a jogar assim, e essa era a lei da rua. Mas depois é também a questão de... Tu tens os outros joguinhos todos, não? Os mini-jogos, o da Bossa. O da Bossa, desculpa. O de jogar como se fosse um campo de basquetebol, o das corridas, o das balizas à volta. E nada disto é estruturado.
1: Yeah.
3: Por duas razões. Uma, porque chegas a esses campos, não está ninguém, porque ninguém está a fazer esses mini-jogos.
0: Uhum.
3: Porque é muito mais rápido fazer um para um, dá mais XP, o 2 para 2 ou uma coisa do género. E depois... também não há um incentivo na ideia da estruturação da personagem. Imagina, tu precisas de fazer os jogos de Bossia porque o short passing e o long passing só são aumentados com esses pontos específicos.
0: Uhum.
3: Ou o da corrida e controlar a bola para o ball control e para o agility. Ou o do basket para o passe por cima ou alguma coisa assim. Como não é estruturado, as pessoas não vão. E depois, quando chegam lá, apesar de aquilo levar-nos sempre, se tivermos muita gente, para cada um estar no seu campo de grounds, aquilo chegas lá e dizes que queres meter em fila e aquilo não te manda para outro onde haja alguém suficiente para jogar aquilo.
0: É isso.
3: Portanto, tu chegas ali, só estás um. Estás ali à espera, tipo, uma infinidade de tempo que venha mais um para jogar um jogo de dois ou de três ou de quatro para conseguires fazer aquele mini-jogo. toda a gente desiste dos minijogos.
0: Pois, esses jogos, eu, para mim, eu, esses jogos tinham que ser feitos numa espécie de Battle Royale. De Battle Royale. Em que podiam-te pôr num campo de 4, ok, em que o, quem fizesse menos pontos, por exemplo, era eliminado.
3: Uhum.
0: Vamos imaginar um Battle Royale de 32 jogadores, faz de conta, todos a jogar ao mesmo tempo, cada um em grupos de 4, por exemplo, ou na corrida, imaginem o que é 32 jogadores a correr ali num campo. Pá. Ou seja, não, o que é que isto tem de FIFA? Nada. Mas o que é que isto tem de divertido e de Fall Guys e de, desse tipo de jogo que eles querem atrair, porque é o que me parece.
3: E os jogos são divertidos, acabam, os mini-jogos até são giros.
0: Sim, sim. É pá, são giros duas ou três vezes.
3: Tá, certo.
0: Não é? Certo. Tu não vais jogar a FIFA ou é para jogar futebasket.
3: Mas é giro. Mas se tivesse incentivos, lá está, se tivesse incentivos em que, exato, o desenvolvimento da tua personagem,
1: se isto valesse para alguma coisa,
3: dependesse
1: de alguma, sim, maneira,
3: precisasse, não, disso, vale, vale, já fazia sentido. Ou mesmo se, imagina, tu estás ali sozinho e aqueles fossem jogos que não são para fazer em equipa, sim, são, sim, para fazer, sim, de um para um ou uma coisa qualquer, e vou já aqui uns mini-jogos para desenvolver a minha personagem. Não é, não, não, isto é, é tal coisa, não tem profundidade e não tem consequência, uhum, não tem fundamento. O mesmo acontece com as coisas que estão todas espalhadas pelo mapa. Agora são em azul porque é o UEFA Champions League. Mas tens um objetivo que é acerta em 30. Uau!
0: Ah, ok.
3: Acerta em 50. Uau! Fixe. E tu pensas, então isto não podia ser uma quest qualquer, ou isto ter algum arte narrativa,
0: exato,
3: não sei o quê.
0: Exato, exato. Tens X tempo para fazer tipo skate?
3: Sim,
0: ou
3: é
0: Tony
3: pá,
0: Hawk?
3: Sei lá.
0: Fazer uma coisinha mais arcade.
1: Mas dar-te,
0: não é?
1: Algum, yeah.
3: É pá, dar-te ali uma cenoura. Yeah. Eu acho que não há cenoura em nada.
0: Pronto, eu resumindo muito, para não dizerem que eu só digo mal, que já a semana passada sofri. É pá, só dizes mal, estavas a dizer muito.
1: disseram,
0: pá.
3: Foste bullying.
0: Sofri bullying por causa do Wolverine.
1: Foi por causa do Wolverine.
0: Mas jogaste e estás a dizer que aquilo dá para passar sem moto. E eu peço desculpa.
3: Mas é uma verdade, é um facto.
0: É verdade.
1: Mas depois comprovou-se.
0: Eu ainda dequei de provar que não dá para passar sem carros.
1: Ah, mas tu
3: quando quiseres.
0: Não, porque eu estava aqui a defender que aquilo, bem, mandem, que aquilo dava.
1: Mandem mas, cartas, mas, mandem cartas
0: vou passar isso à frente.
1: A reclamar com ele.
0: Exato, reclamem comigo. Pronto, para não dizerem que eu só digo mal do Grounds, acho que é uma boa ideia.
1: Uhum.
3: Mas o The Grounds tu jogaste comigo e tudo.
0: Não, isso, o FIFA eu joguei tudo.
1: FIFA. Meu amigo, o Alvarinho. Agora não, o FIFA.
0: FIFA, sim senhor.
1: Contem com ele.
0: Pronto, é isso. Eu acho que não é uma má ideia. Agora, faltou entregar muita coisa. Pode ser um ponto de partida, espero que seja.
1: É isso, é
0: e
1: isso,
0: que EA não abandone no próximo ano. Isto, não resultou assim tanto. Os jogadores não foram lá jogar. Nós até pusemos, depois vocês não quiseram jogar.
1: Não,
0: é a ideia deles às vezes.
1: Que... Eu acho que eles, têm que eles podem desenvolver mais isto.
3: Exatamente.
1: Mas a questão é quantos anos é que vai demorar até isto estar aceitável.
0: Sim.
1: Percebes?
0: Sim.
1: Eu acho que isto pouco a pouco vai, possivelmente vai melhorando.
3: Mas... Porque eu devo confessar, eu gosto muito de fazer os jogos de 1 para 1 e gosto muito de fazer os jogos 2 para 2 quando tenho amigos ou quando estão 3 para 3, adoro. Faz muita confusão, mas aí já me faz muita confusão e acho que isto não é um problema muito difícil de se resolver. É, tu tens campos de rush nos The Grounds e tens liga de rush, tal como no Pro Clubs, não é? E tu vais aos campos de rush e não há ninguém para jogar. Porque depois não estão lá 8 pessoas à espera.
0: É isso. Claro.
3: E
0: é
3: portanto, isso. Isto é um problema, não é? Isto é um problema estrutural que se resolve com uma questão de matchmaking.
1: Lobbies com
3: mais gente
0: e não os tirar de lá, porque no fundo, quando tu estás à espera, se estiveres à espera, acumulas pessoas ali.
3: Sure.
0: Eu sei que as pessoas não têm paciência para estar à espera.
1: Acho que o que também acontece é que ninguém vai para ali.
0: Pois,
1: ou seja,
0: é.
1: Um pessoal quer ir jogar Rush, entra no Clubs, vai para o Rush.
0: Pelo quer,
1: clubs. Quer ir jogar Club, vai jogar Clubs. Pá, não deve haver muita gente a olhar para o Grounds como uma coisa de deixa-me lá dar aqui uma voltinha e ver o que é que há aqui para fazer agora. Eu acho que não. O pessoal no FIFA já está muito objetivo naquilo que quer e não
0: e vai para
1: fazer.
0: Ultimate.
1: Vai para o Ultimate, 90% das vezes. Estou a ir a 500€ em cartas.
3: Outra coisa, já que estamos a falar de estourar dinheiro em cartas, há uma coisa que no The Grounds acontece que eu acho que é um mau pronúncio. E mais do que tudo não seria a minha primeira nem segunda, e como diria outro famoso sábio, só depois do Homem das Pipocas é que viria tal ideia, que é haver boosts de XP no The Grounds para a personagem. Isto é, haver os objetivos alguns dos quais serem para boosts de XP para as vossas personagens, e depois isso também será aplicado de duas maneiras: em aquisição de amplificações para as personagens durante X tempo, isto é, durante não sei quantos jogos, há dois tipos, há o boost que pode ser mais trivial, de mais um ball control, mais dois ball control ou mais três de shooting, e depois há os mentorships boosts ou APs ou amps, como eles lhe chamem, em que durante seis jogos tens mais seis de ball control ou uma coisa do género. Isto no fundo é os arquétipos que estão agora bloqueados aos 40, portanto tu não consegues ter uma personagem muito superior ao 80 ou 81, uhum, se for muito bem, muito de overall, bem de overall. E assim consegues ter mais. E o que é que vai fazer? Vai fazer com que as pessoas tenham que jogar grounds para ganharem sempre. Portanto, esta foi a estrutura mental que eles fizeram, e esta foi a preocupação, e isso é que para mim está errado.
0: Acho que ninguém quer saber disso.
3: Epá,
0: acho que
3: claro.
1: Olha, estou a desvalorizar a ti.
3: A quantidade de gente que nós já apanhámos com amps. De...
0: Ah, obviamente que querem, ah, pá, sim.
3: Já estamos a ver isso.
0: Mas pá, se eu te disser, eu no FIFA passado, no FC passado, eu jogo bastante, eu descobri os boosts e essas coisas, porque já havia isso, não no The Ground, mas no personagem. Eu descobri que dava para fazer boost a XP e a não sei o quê.
3: Quase no final da temporada fazem um de 50.
0: Eu descobri isso. Quase no final da temporada. Eu tive uma época inteira a penar, a jogar com o boneco fraco, e de repente eu tinha pontos que nunca mais acabavam. Quando eu descobri isso, eu digo,
3: mas tu bem és totó.
0: Pois sou.
1: É isso que eu ia dizer. Isso diz mais sobre ti do que diz sobre o FIFA.
3: Não, é só isso.
0: Eu vou dizer, eu chego.
3: Só carregar no R1 para ver os separadores, homem.
0: Eu chego. Não, mas aquilo é confuso. Porque eu chego, vou para o club.
3: Confuso para gastar dinheiro,
0: não
3: quer?
0: Não, mas eu não gasto. Não tá. eu vou para o clube, jogo o clube. Para mim aquilo acaba ali e vou às estatísticas. Mais nada. Pá, não descobri, só descobri isso no fim. O que é que és contigo? Por isso isso dos boosts.
1: Mais voltar que nunca.
0: Sim,
1: podia até acontecer, nunca
0: neste, já sabia, fui logo lá ver.
3: Pronto.
0: Ah, já não me engano.
1: Já chegou uma vez, não é?
3: Mas pelo menos não está terrivelmente, porque os boots estão alocados até ao nível 25, e depois as amplificações durante determinados jogos para ganhares mais XP é que estão dos 25 aos 40. Portanto, não é terrível, até porque os arquétipos, e veremos se tivermos tempo de falar disso, os arquétipos estão agora divididos em que cada posição, um guarda-redes, defesa, médio, avançado, fazem um reset, portanto não ficas com os mesmos pontos que já alocaste, nível.
0: Já era assim no passado.
3: Também já acontecia no passado. Agora também acontece com aquilo que tem a ver com os playstyles e com as especializações. Tens que desbloquear tudo outra vez em relação a isso. Mas falámos muito do The Grounds, que é a grande novidade de conteúdo do jogo da edição deste ano, mas temos que falar da preocupação primeira de todas em relação a qualquer edição, que tem a ver com a jogabilidade. E duas das coisas que nós percebemos muito rapidamente é que existe uma mudança de ritmo no jogo para mais rápido, em que nós tínhamos que, obviamente, decidir mais rápido, executar mais rápido, os jogadores são mais rápidos, e a defesa passou também para muito mais manual, assim como aos passos, a bom da verdade também seja dito, os quer passos dizer, e...
1: Ou há um tipo de passo que simplesmente eles disseram, não, desculpem lá, este ano não vai. Este ano não vai.
0: Não é fácil.
3: Eu acho...
1: não é se não ser fácil, não dá.
0: Dá, não, mas não é fácil.
1: Hélio, eu tenho para aí 90 de passe no meu boneco do Pro Clubs.
3: Pois.
1: E eu em... Não é a primeira vez, convém não, dizer que eu jogo FIFA... todos os anos, sim, desde 2009, todos os anos, fora antes disso, não é? E os outros jogos de futebol todos que eu joguei. Eu acho que sei fazer um passo em desmarcação, ok?
0: Sim.
1: Pá, não entra, não, em 5 entra 1, e é aqueles em que o homem está completamente aberto, sozinho, e pá, e é impossível aquilo correr mal.
3: Isso
1: porque a maior parte dos passos em desmarcação não entram, e o pessoal está-se todo a queixar disso.
3: Isso tem um dedo, que é, esses passos em desmarcação estão tão difíceis de executar que muitas vezes são mais fáceis de executar não na ideia do passo em desmarcação, isto é, se desmontares o conceito de passo em desmarcação, de meteres a bola para a frente para fazer a desmarcação, o que ele precisa é que tu voltes para trás para a linha se deslocar da desmarcação e tu meteres de enfiada, o que não faz sentido, mas é o que eu já percebi que assim funciona. E depois, porque é para tu utilizares a desmarcação da corrida em curva, não é?
1: Mas o que não faz sentido é que depois, se meteres os passos em desmarcação por cima, entram praticamente.
3: E depois é essa a questão.
1: Quer dizer,
3: É
1: estúpido. Baixo não, mas por cima sempre. É o mesmo movimento.
3: Mas eu percebo
0: que não entra assim tão fácil.
1: Entra bastante mais fácil do que por baixo.
3: Muito mais fácil. Mas a questão, eu acho que tem a ver que os passos em desmarcação, portanto, com o triângulo, ou que eu não sei qual é a tecla da Xbox.
1: É o Y.
3: O Y. Obrigado.
1: Quem é essa?
0: Não fui eu.
3: Não fui eu.
1: Desta vez,
3: o passo em desmarcação, como era para obviamente, para jogar no espaço, não é? Para colocar a bola no espaço e tu jogares nas costas, portanto, entre linhas, como o jogo passou para a defesa manual e tem que te dar ali uma certa defesa, porque senão as bolas passavam todas, porque nós, ao trocar o jogador e ao estar a jogar com a defesa muito mais manual, os passes então em desmarcação entravam todos, porque é difícil colocá-los a colocar a defesa em linha. Se jogar subida, isto é, nós jogamos com o Benfica em pressão muito, muito alta, eu e o Hélio, e as coisas estavam a resultar extremamente bem.
0: Há muitas equipas a jogar com a defesa subida. O que parece, o jogo parece de repente vertiginoso, imediatamente, que vai haver perigo de um lado e do outro. Mas,
3: e curiosamente, defende-se melhor.
0: Está-se bem. Yeah.
3: É que curiosamente a defesa em linha subida está a defender melhor do que com muito espaço atrás.
0: Porque querias muito fora de jogo.
1: Não no Pro Clubs.
3: Não no Pro Clubs.
0: Não, porque querias muito fora de jogo. Fora de jogo. Porque se tiveres a defesa recuada, o que acontece é que normalmente tens a defesa recuada,
3: tens os jogadores
0: avançados, podem ainda ir mais para a frente com aquela corrida que eles correm desalmadamente até à linha final, e o teu defesa vai acompanhando, vai-te deixando a equipa toda à mercê de outros ataques fáceis.
3: E o que é que acham então desta jogabilidade de ter se tornado mais rápida? Estávamos aqui a falar de alguns conceitos que juntam o futebol e às vezes aquilo que é a ideia de machine learning da EA Sports, de temos que fazer isto assim para que a jogabilidade se vá neste sentido ou vá nesta direção. O que é que vocês acharam também?
0: Eu posso ser muito rápido em relação a isso. Eu não jogo assim tanto de modo competitivo. Acho que o Ultimate Team é diferente do eu joguei o co-op e eu joguei o Ultimate Team. O co-op é o online, normal, com equipas normais.
1: É
0: o Ultimate é mais seasons.
3: Não jogamos com equipas normais, jogamos com o Benfica.
0: Sim, mas
3: as equipas normais não são essas. Só o Real Madrid, PSG. O PSG.
0: Sim, mas são,
3: a França,
0: são equipas
3: o Brasil.
0: Já feitas, pronto.
1: Brasil é raro. Só ser não
3: jogaram quando nos com o Brasil.
0: Não foi.
1: A França entre
0: Real Madrid e França.
1: Real e PSG.
0: Foi os três.
1: 10 em 10.
0: E o que é que eu achei? Achei que no Ultimate, não vale a pena falar do Ultimate, não consigo jogar aquilo, enerva-me logo. Eu vou lá experimentar. A verdade seja dita que eu dou sempre uma chancezinha.
3: Mas consegues jogar 3, 4 jogos contra o computador ou não?
0: Sim, mas não vou jogar o Ultimate para jogar contra o computador, por amor de Deus.
1: Não é uma má hipótese.
0: Não, mas para isso vou jogar o meu modo de carreira. Né? Para que é que eu vou estar ali a jogar uma jogabilidade que não gosto, se posso ir para a outra? Não é para mim. Ainda bem que não perco lá tempo, não me chateio, não faço nada. Eu até perco e até fico contente de perder logo. Eu às vezes ganho também. Ou de ganhar 5-0 ou assim. Olha que bom. Não venho aqui mais. Está feito. O outro modo, o Seasons, que eu já jogava nos outros, eu até não estou a desgostar do balanço entre equipas. Claro que isto depois ao longo do ano vai mudando muita coisa, mas até agora eu não estou a gostar. O modo que eu gosto mais é depois o outro, mas já falamos sobre ele.
3: E o senhor Gonçalo, o que é que está a achar da questão do gameplay do mais rápido? Tu que, e aqui a bonde da verdade, jogas connosco para o clubes e pouco mais, não é?
1: Neste momento, acho
3: até
1: que
3: para poupar horas.
1: Fiz um jogo de season, se não me engano, um ou dois, e na altura não achei que a defesa tivesse assim tão fenomenal como aquilo que tinha sido prometido com este manual defending, mas depois o resto foi quase tudo para o clubes. Pá, e a jogabilidade do Pro Clubs é... O que é que se pode dizer?
0: São dias de frustração.
1: Epá, é uma coisa de levar um homem à loucura, não é? É os bots. Mas é isso que o Pro Clubs é. É os bots a dar barraca, é o. Né, aquilo. Tudo aberto e o pessoal a fazer passos de desmarcação lá para a frente e não está lá ninguém. Epá, é pronto, é aquele caos todo. Mas a nível de controle de bola, parece-me. De alguma maneira, a partir de certo nível de agilidade, principalmente na tua personagem, parece-me que ganhas ali mais margem de manobra. Ao início a personagem sentia overall baixo, mas é isso, eu acho que é isso que é interessante no FIFA e depois, e é esse o meu problema com o Ultimate Team. Eu acho que o FIFA em overall baixo é um jogo e em overall alto é outro jogo completamente diferente. E eu acho que é quando o jogo entra no overall alto é que o jogo começa a demonstrar as suas debilidades graves, em que tudo corre bem, tudo entra, tudo é golo, tudo, as marcações, o defesa nunca apanha o ponta de lança, é sempre golo.
0: Esse é o problema do Ultimate. É porque tem cartas sempre a evoluir.
1: O Ultimate, então, é o pináculo deste problema do high overall, principalmente quando chegamos ao fim da época e toda a gente tem 99 de overall, não é? E parecia quando um gajo era puto e criava bonecos com 99 de overall para marcar golos do meio campo e correr e fazer tudo o que nos apetecia, pronto, mas isso não é um...
3: Nem que o PT já é avançado, nunca mais me esqueço disso.
1: E houve essa carta.
3: Sim, pois, exato.
0: Eu cheguei, pronto,
1: há coisas que não se explicam. Eu tinha uma carta do Pepe a ponta de lança.
3: Pois, claro.
0: Também tive.
1: Espetacular, a minha equipa da Liga Portuguesa.
0: Luizão ponta de lança.
1: Jesus. A nível de jogabilidade, lá está. Eu acho que pá, é FIFA, ou é EAFC, neste caso, é toda uma série de dualidades, de coisas que tão boas, outras que nem tanto. Às vezes no próprio jogo tu notas, de um jogo para o outro, sim, parece que as coisas são completamente diferentes, não é? E que o próprio jogo muda de alguma maneira. E eu acho que é isso. Acho que é ao final de... Eu digo todos os anos digo isto, mas ao final de 3 ou 4 jogos eu já não me lembro como é que era o outro.
0: Sim, sim.
1: Já não me lembro. Não, não sei. Por isso, está lá. É futebol. É o que eu posso dizer em relação ao gameplay deste EAFC, é futebol.
3: Mas vocês não sentem, e agora pegando nessa mesma frase de é o futebol, que não é o futebol?
1: Não é, não é.
0: Pá, eu tenho pena disso, pá, porque ponto, eu malta, joguem lá o offline, pá.
3: Era aí que eu queria chegar, porque eu sei que vais para aí.
0: Todos os anos eu tento convencer o pessoal que joga a ir para o modo carreira. Tento convencer as pessoas
3: e jogar com modo autêntico.
0: Não sei, eu sei que as pessoas depois não têm. Vou agora jogar contra o computador. Ou agora não sei o quê. E depois, isso não é sempre a mesma coisa. E eu pergunto:
3: por acaso
0: o Ultimate Team não é sempre a mesma coisa?
1: Por isso é que eu não faço nenhum nem outro. E é que está.
3: Por acaso, no desenvolvimento das equipas serem diferentes, a inteligência artificial ser dinâmica perante as equipas, isso nota-se bastante.
0: Nota-se muito.
3: Nota-se muito.
0: Pá, o jogo é mais lento. Vamos supor que jogam com
3: um modo autêntico. Né?
0: Pronto, a jogabilidade. Mesmo sem mexerem nos sliders que eu este ano ainda não mexi, ainda não precisei. Estou a gostar. Mas está a ser dificílimo o jogo. Estou a achar dificílimo. Tem uma coisa que eu já reparei que pode ser prejudicial a longo prazo, que é aquilo torna-se tão difícil, a tua equipa não ganha, os jogadores perdem overall, porque o overall sobe e desce muito de um jogo para o outro muito rapidamente.
3: Já não depende apenas e só é quase do jogador.
0: É quase a moral. E eu lembro-me de outros FIFAs em que isso acontecia a um ponto máximo em que tu não conseguias ganhar um jogo de maneira nenhuma. Parece aquelas rondas do FM, que aquilo entras ali numa espiral negativa que é difícil dar a volta.
3: E tens de ser despedido.
0: Vou dizer, exato, e tens que ir para o Arouca. Vou contar a minha experiência.
1: Um abraço para os meus camaradas da Arouca.
0: No Manchester United. Tentei ir lá resolver a situação do Manchester United. E posso dizer que até agora estou a levar um valente barrete. Estou a ser igual ou pior que os outros que lá passaram no último
1: prova que o problema é da equipa, não é? A seguir a ti,
0: o problema,
1: temos que enterrar aquilo.
0: O problema é que eu até mexi bastante na equipa.
1: Pois,
0: é o problema se calhar era do nome.
1: Do nome do clube. Pode ser o equipamento também.
0: Pode ser. Pá, gosto. No jogo em si, há coisas que eu gosto, porque há coisas que tu só vês ali. eu digo isto todos os anos, só vês ali a neve, só vês ali a chuva, etc. Eu sei que isto não,
1: eu acho isso,
0: eu sei que isto não conta muito. Mas no jogo em si,
1: não percebo porque é que isso não pode estar nos modos online.
3: Eu também não percebo.
1: Isso é igual para os dois.
3: Isso é de loucos.
1: Qual é o problema de haver isso nos modos online?
0: Não sei.
3: Isso é de loucos. Isso até não pesa.
1: É um facto que isso influencia o jogo, não é? Ou seja, estar a chover influencia a bola. Mas é igual para os dois,
3: mano. Então.
1: Exatamente.
0: Por isso é que eu não me queixo. Porque eu jogo à chuva.
1: Eu não sei o que é um jogo à chuva. Tu tens noção há quantos anos?
3: Te lembras,
1: eu sou jogo.
0: Nem tu.
1: Eu sou jogo online.
0: Nem tu nem ninguém.
1: Eu não sei o que é um jogo à chuva.
0: Nem tu nem ninguém.
3: E
0: eu
3: e o Helic jogamos moto
1: de menos. Pá. Isso então, isso deve ser no PES.
0: É das
1: coisas. Última vez
3: não, não, é quando jogas tipo, nas competições europeias e vais ao CSK. Pá,
0: é das coisas mais bonitas. É das reações mais fixas que tu podes ter. E às vezes custa-te estar ali, se calhar, dois ou três jogos. E agora é mais este, agora é mais este. Mas depois vem-te uns oitavos de final da Champions, por exemplo, ali em janeiro. E está a neve no estádio.
3: Yeah. Ei, é louco.
0: Tu até ficas a carregar para ver toda a transmissão.
3: Sim.
0: Ou seja, é logo outra coisa. E depois tu vais jogar e notas que aquilo é diferente.
1: Yeah, tem um impacto no jogo.
0: Na neve eu ainda não percebi muito, porque eu ainda não joguei, não me calhou neve ainda. Mas à chuva,
3: o controle
0: de bola, os jogadores escorregam.
1: Olha, isso é fixe.
0: O controle de bola, o jogador não tem totalmente o controle de bola, porque não. Tu recebes a bola, se o jogador não estiver bem para receber, a bola foge-te do pé.
3: Respinga.
0: Há mais bolas perdidas, foi o que eu achei. Há lutas de corpo a corpo, pá, espetacular. E que o jogador depois fica para trás
1: Fight
0: e
1: night?
0: Tal.
1: Porra,
0: sim.
3: E depois cai e vê-se a água.
0: E vê-se a água a salpicar. Pá. Olha,
1: louco.
0: Eu gosto. E é esse modo, pá, que me alegra no FIFA todos os anos e que eu perco mais tempo. Depois. Fora isso, tem mais eventos, vou chamar eventos rápidos, não sei como é, eventos aleatórios que eles chamavam no outro. No outro era muito vez em quando, lá vinha a direção falar.
3: 3 ou 4 vezes por época.
0: Por ano, sim. Neste, eu paí em 15 jogos, já vieram 4 ou 5 vezes alertar para situações. Olha, atenção, olha que o Bruno Fernandes está a acabar contrato. Atenção, olha que.
3: Tem boas assistências.
0: Ou seja, assistências de dizer coisas, sim.
3: Sim.
0: Não tens que ir às conferências todas dizer a mesma coisa, o que é uma coisa boa.
3: Nem as flash.
0: Não tens as flash, que eram sempre iguais. Sempre iguais. Jogo atrás de jogo. Isso já não é uma coisa com que tu te tenhas que preocupar. Podes pagar as prestações, o que pode criar uma dificuldade.
1: O IAFC.
0: Sim.
1: É como
0: podes pagar as prestações os jogadores que vais comprar, o que provoca. Pode provocar ali uma bancarrota do clube uns anos mais tarde, mas eu ainda não cheguei lá.
3: Mas também não falta muito.
0: Não. Dizem que as transferências estão mais realistas. Eu fui pesquisar e neste primeiro mercado que eu fiz, realmente há um ou outro que tu olhes, não sei se isto é bem assim, mas os outros, baixei bastante realista. Tentei contratar jogadores que não consegui, foram para outros clubes. Acharam que o Manchester United não, então foram para o City. Acharam que o Manchester United não.
3: Porque agora também há essa luta.
0: E traiciona.
3: E foram... agora também há leilões, né?
0: Não me aconteceu isso. Não, eu não fui a isso. Não fiz isso. Eu fui, foi o Lautaro Martínez do Inter. Eu fui lá, dei a proposta.
3: Leilões, como quem diz, é assim, mais do que um clube a disputar no mesmo jogador.
0: Eu posso declarar interesse no jogador. Aquilo foi para a comunicação social, como tinha o FM, e a comunicação social disparou logo. E depois veio
3: eles foram buscar
0: qualquer,
3: o transfer room.
0: Depois tu tens o que é que ele quer para tu vires. Tu dás o que é que ele quer, ou dás um bocadinho a mais. E mesmo assim ele escolhe outra equipa. Gostei disso, não consegui contratar dois dos jogadores que eu queria contratar, não consegui.
3: Antes era muito automática a questão do o maior valor ganha perante a aquisição. Isto é, se tiveres a dar mais dinheiro, e agora o jogador escolhe perante outras condicionantes.
0: É isso.
3: É muito fixe.
0: Gostei disso. E depois estou a adorar que os jogadores lesionam-se bué.
3: Sim.
0: Eu de repente tinha 6 lesionados.
1: Parecia
0: seis
1: o Sporting o ano passado.
3: E lesionam-se nos treinos, que era uma coisa que era bué raro.
0: Pois é, ou chegam com gripe aos treinos.
3: Yeah. Há esses eventos então, aleatórios também.
0: Há muitas entorses no joelho. Foi o que me apareceu.
1: Tens que ver o campo de treinos. Que
0: não sei se é no joelho. Pois o problema é os treinos, é porque tu não tens agora, tu só tens o treino de descanso, já não tens o treino constante. Para a equipa ficar preparada para o jogo. Isso é que me está ali a baralhar um bocado o esquema. Só tu tens que os pôr a jogar, porque se não os pões a jogar, eles não estão em forma. Se não estão em forma, baixam quando entram, estão mais sujeitos a lesão.
3: Tens o plano de desenvolvimento para as posições, pois
0: tens,
3: mas não tens o treino que tinha antes de
0: não. Dia a dia.
3: Não tens.
0: Ou seja, tens mesmo que os pôr a jogar. E é se queres.
3: Sim. Eu também estou muito, muito feliz com aquilo que é o manager mode, tanto isso. Em modo de carreira como em modo de jogador. O jogador também está fixe, porque como foi muita coisa alterada no modo de carreira, até mesmo a questão do sistema de transferências, a mim agrada-me muito, não só a adição da ideia daquilo que é o transfer room, desta questão dos leilões, de estares a debater com outros clubes até da mesma cidade, fazendo por exemplo com o Newcastle em relação ao Sunderland ou qualquer coisa, é ali logo um poder do mundo quando se vai ao mesmo jogador, e há ali um degladiar de argumentos, mas também o tipo de proposta que podes fazer ao jogador em relação a contratar no final do empréstimo, com as cláusulas de percentagem.
0: Sim, sim. Tens a cláusula de recompra.
3: Cláusula de recompra que não existia.
0: Sim, sim, sim.
3: A de poder voltar a chamar o jogador e essas coisas todas. Tem muito mais pormenores, e até mesmo o menu, o HUD daquilo que é a transferência está muito mais simplificado.
0: Sim,
3: do que
0: não,
3: aquelas cutscenes todas, que era giro uma vez, mas depois
0: era sempre para carregar.
3: E portanto, eu também estou, até mesmo com o modo autêntico, e jogo muitas vezes, por isso é que eu às vezes depois, quando vou para o Pro Club, estou completamente às
0: porque é uma grande diferença.
3: Porque é uma diferença brutal.
0: Mas quando estás ali, mas quando mudas de um para o outro, também te parece lento no início. Porque vens de um modo muito rápido.
3: Sim,
0: mas depois,
3: sim.
0: Pá, dois joguinhos, três jogos.
3: E às vezes há essa discrepância. Mas por acaso estou bastante contente com o modo de carreira. Mas lá está, ainda não acabei uma temporada para ter a noção do que é o seguimento. Porque depois também, se for relativamente circular ou redundante.
0: Vai ser sempre. O que eu acho, e os jogadores da comunidade de carreira, modo de carreira, o que fazem é criar desafios para eles próprios. Só podes contratar dois jogadores, ou só podes.
3: Mas agora isso também foi incorporado no jogo.
0: Foi um bocado.
3: Agora tens o Director Hub, não é? Dos modos de carreiras, em que podes criar e partilhar com outros jogadores cenários.
0: Sim. Pá, eu vi um que tinha começado também com o Manchester United, no meu não aconteceu, mas no dele aconteceu. O Manchester tem 300 e tal milhões para gastar de dinheiro em jogadores, em transferências. E no dele apareceu o diretor do Manchester United a dizer: apesar de termos este dinheiro, não queremos gastar mais do que 80 milhões.
3: Uhum.
0: Tipo, uma coisa aleatória, estás a ver? Isto cria boas coisas.
3: Olha, por exemplo, o Newcastle aconteceu isso. Tinha
0: muito dinheiro, não é?
3: Muito dinheiro, e a direção disse: não, neste ano, em janeiro logo se vê, se for necessário, sim, mas neste ano só vamos fazer
0: calma,
3: isto.
0: Calma, ok. Então,
3: pronto, e às vezes corre mal, como este ano. E portanto, gosto disso, gosto que continue a cena dos live start points no modo de carreira, tanto para jogador. como para treinador, porque podes pegar agora no Benfica, que vai jogar já a seguir com o Vitória de Guimarães, com esta diferença pontual do Porto,
1: isso
3: etc.
1: É fixe.
3: Isso acontece com todos os clubes em todas as ligas. Podes começar desse ponto, ou podes escolher o ponto, ou podes começar do zero e colocar definições em vários parâmetros dos modos de carreira, e de teres esses objetivos também. Há algumas carreiras que estão alocadas, por exemplo, a camisolas retro e essas coisas, acontecia antigamente. Isso é fixe, de facto. E, portanto, há ali coisas boas. Eu sei que o Hélio não falou disso porque ainda não se lembrou, mas ver os estádios de fora, finalmente.
1: Falta as animações.
0: Sim, tu já podias ver de fora, mas agora vês a cidade.
3: Não, mas agora.
0: Não, agora vês a
3: agora
0: cidade.
3: É de drone.
0: Sim.
3: Quer dizer, estou desde 98 para ver o Estádio da Luz como deve ser de fora.
0: Quando jogamos no Estádio da Luz, porque eu ando a jogar em Inglaterra, não é? Sim. Ou seja, a Inglaterra já tinha muito aquela apresentação de fora.
3: Sim, porque era o inlay da Premier League.
0: Exatamente,
3: não?
0: Ou seja, não era novo. O que era novo era o Estádio da Luz, de repente está a Lisboa, quase toda.
1: Tem o Colombo.
0: Tem, para acho que tem. Não, não é bem o lugar do Colombo.
1: Não, não, aquilo, está bem
0: está
1: igual,
0: para lá,
1: mas
0: está para a segunda circular.
3: Yeah.
0: Não, está igual. Aquilo
1: está
0: é fotorrealismo. Está igual. Aquilo é fotorrealismo.
3: Está igual.
0: Aquilo no início parece. Isto é real. Há trânsito. Não.
3: Só quando tu começas a olhar.
1: O Pedro até foi à janela ver se estava alguém a filmar ou assim.
0: Exato.
1: Deixa lá ver.
3: Mas por acaso fiquei muito, mas muito impressionante, devo-te dizer.
0: Yeah, aquela imagem ainda não tinha visto, por acaso.
3: Foi incrível. De facto, depois em resto.
0: E tem o estádio do Mónaco.
3: É verdade. É
0: pá.
3: Isso,
0: o que dá vontade de ir para o Mónaco.
3: E agora tem tochas. Só que ninguém sabe muito bem de onde é que veio o fumo.
1: No Pro Clubs, volta e meia reventam tochas, não é? Tipo, quando é golo, parece que está tudo a fumar na bancada.
0: É.
1: Mas deve ser uma animação qualquer que se mete.
3: Não é só fumo.
1: Pois, exato.
3: Eu só fumo de tochas. Pois. E eu também ainda não percebi o que é que eles fizeram ali.
0: Eles metem e fogem.
3: Sim, deve ser.
1: É para não serem apanhados.
3: Deve,
1: né?
3: Ser isso.
0: Eu não posso fazer. Qualquer dia há pão duro.
1: Espera até começar a ver os petardos.
0: Isso eu gostava.
3: Ai, muito
1: isso
3: bonito.
1: Eu gostava.
3: Nós é que estamos também a passo largo, a caminhar para o fim do nosso programa, mas ainda temos aqui dois momentos, como é habitual, são quatro momentos no 4 bits de conversa. Já fomos aqui a dois, ao Vado Retro e também ao tema central, e agora vamos a uma sugestão que será ligeira e rápida.
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3: E desta vez, quem traz uma sugestão sou eu, e vou sugerir um jogo que sai precisamente hoje, ou melhor dizendo, que já está disponível a partir de hoje, e não é propriamente um novo jogo, mas poderá significar uma nova vida para o Ark Raiders, que é a nova expansão Frozen Trail. Eu já tive a oportunidade de jogar numa sessão de experimentação da Embark Studios há uma semana e tal, mas só agora é que também posso abrir a boca em relação ao assunto.
1: Ele estava com a fita, estava amarrado.
3: Estava amarradíssimo, mas até fiz um artigo a falar e fazer uma espécie de mantevisão a esta mesma expansão do Frozen Trail do Ark Raiders, que podem checar em salondejogos.net, fica também já a publicação e também a publicidade, mas dar conta de que de facto pode ser uma nova vida para o Ark Raiders, porque foi muita coisa mudada. Apenas dizer que não é só apenas um novo mapa, e é um novo mapa, que é o Pendula Pass, mas mais do que tudo é uma nova economia e um novo sistema de progressão, não só da personagem com a relação com os Reward Passes, mas é porque a skill tree de todas as três ramificações de árvores de habilidades foram completamente remodeladas, e a sua distribuição também. Há novas armas, há a ideia de amplificar armas, isto é, de customizar armas com determinados perks, que é uma coisa que também vai dar uma nova vida ao Ark Raiders. E também em relação àquilo que é a proposta em termos de narrativa, de quest e até mesmo de endgame, com mais secções. Há, por exemplo, o Frigate, aliás, que é uma espécie de uma nave, uma espécie de uma nave pirata que anda pelo ar nesse mesmo mapa do Pendula Pass, em que é uma espécie de raid, em que existem puzzles. Não é apenas destruir uma nave, é entrar dentro de uma nave e sabotá-la, e portanto isso terá uma nova dinâmica também ao jogo. E mais algumas novidades, nomeadamente, por exemplo, a utilização de agora de um gancho, onde nos podemos pendurar e subir às coisas, ou baloiçar, o que dá também novas mecânicas, e ainda uma dungeon que ainda ninguém sabe muito bem o que é, mas que vai também ter esta componente de puzzles, e que vais poder entrar por vários caminhos, e todas as rondas, ou as entradas e a progressão nessa dungeon será sempre diferente para tu que jogas solo ou para que jogas em equipas. Há outra boa novidade, daqui a cerca de uma semana vão começar os testes de salas de matchmaking apenas de PvE, para aqueles que querem fugir daquilo que é a componente apenas PvP-PvE do Ark Raiders, e isso poderá também dar uma nova vida ao jogo.
1: E é uma mudança marcante, porque não é? deixa de ser aquilo que se propunha a ser.
3: Sim,
1: desde,
3: sim,
1: o
3: desde o início.
1: Desde a sua criação.
3: Passa a ser opcional, e a experimentação, pelo menos por aquilo que nos foi comunicado e que nos foi informado, a ideia é de experimentação, sendo que a ideia dos lobbies ou do matchmaking PvE nos vários mapas terá sempre uma grande redução daquilo que tu consegues roubar, lutar, claro, trazer de cada um dos mapas.
1: O risco também é muito menor.
3: Porque o risco é muito menor, mas para aqueles que se calhar gostam muito de fazer as quests dos arcos narrativos, terão ali uma possibilidade de não estar empardados muitas vezes no PvP. Claro. E portanto poderá ser uma boa opção e um ponto de interesse. Todos os pormenores estão nesse texto, se quiserem piquem por lá, também há de estar nas nossas redes sociais com um pequeno vídeo que fizemos em relação a isso.
0: Saiu hoje,
3: precisamente, dia 8 de outubro.
0: No dia que estiverem a ouvir, saiu hoje.
3: Saiu hoje.
0: Ouvir daqui a dois meses, saiu hoje.
3: Sim, sim. E esta conversa nunca aconteceu no dia de hoje, aconteceu no dia 8 de outubro.
1: Exato. É no momento em que as pessoas ouvem isto, fica disponível. Interessa.
3: Exatamente. Portanto, só agora é que podem ir. Só agora
1: já
3: é que
1: sabem.
3: Muito bem, está aqui dada a minha sugestão. Falta-nos, obviamente, o nosso quiz musical. O que jogo é este?
2: Que jogo é este?
3: Ora, muito bem, para fechar o nosso programa, aqui está o nosso quiz musical. A semana passada o Gonçalo trouxe o som Passou-nos a Perna, a mim e ao Hélio, e acabou ele por pontuar por nenhum de nós acertar, o que quer dizer que o Gonçalo agora tem 2 pontos, o Hélio 1 e eu continuo sem nenhum ponto. Hoje é o som do Hélio que nós vamos ouvir. Como eu tenho menos pontos, sou o primeiro a responder e depois é o Gonçalo. Está tudo certo?
0: Está tudo certo. Sim, muito bem.
3: Incrível. É pá, espetacular.
1: Só por isso já mereces... Governo Civil aprova.
0: Meio ponto. Não levar ponto.
1: Esperemos que sim.
3: Agora só falta ouvir o som que o Hélio trouxe.

0: Nós à espera que isso deste uma volta, mas não dá, não é?
1: Isto é mais progressivo que incrível. Pois eu sabia que eu trazer o Valfares ia abrir aqui problemas.
0: Uma caixa de Pandora.
1: Sim, vai abrir aqui
2: mas eu vou já dizer, isto não é nada fácil tocar no piano.
1: Ah, pois acredito que não seja. Até porque eu não sei tocar piano.
0: Pois. Até exatamente. Porque uma pessoa tem que recuar 20 anos, ou 30, ou 40 para
1: tem
0: fazer isto.
1: Tem que buscar um Casio.
2: Ou 40, olha, isto é um jogo do Game Boy.
0: Pronto.
2: E as opções são todas os jogos do Game Boy, todas dessa altura.
1: Cansa-me muito.
2: Portanto, vamos a elas.
0: Simpsons.
2: Tom and Jerry, Frantic Antics, Speedy Gonzales, Mickey Mouse, Magic Wands ou The Lion King? Pô. E o primeiro a responder é Pedro Moreira Dias.
0: Olha, eu vou dizer o do Mickey Mouse.
2: Vais dizer o do Mickey Mouse? Gonçalo, falhaste,
1: Pedro. Lê lá as opções que eu tenho esta hora.
2: Tom and Jerry, Frantic Antics, Speedy Gonzales e The Lion King agora.
1: Eu vou para Tom and Jerry.
2: Também não acertaste. Portanto, Pedro, está nas duas mãos ter um ponto. Só tens duas hipóteses.
1: Este novo modelo
0: é o Lion King.
2: Ganhei um ponto.
0: Caraca!
1: Lindo! Eu pensei que isto nunca ia acontecer.
2: Speedy Gonzales.
1: E o Speedy Gonzales.
2: Sabem como é que eu fiz este quiz?
1: Muito bom.
2: Não sabia o que é que havia de fazer. Olha para o lado.
1: Nota-se. Pela música que fizeste.
2: Estava uma colega minha a trabalhar também. Eu disse: olha, não te lembras aí de nenhum jogo de Game Boy? E ela: Hugo. E eu: Hugo é fácil.
1: Hugo é fácil.
2: Tem que ser um... E ela diz: Speedy Gonzales. Eu: isso era um jogo?
1: Exato.
2: E ela: era do Game Boy. Pronto, está feito.
1: Uau! Então, tens que agradecer.
2: Tenho, é, pois.
0: Pronto. Passas a ter dois pontos. E o Gonçalo também dois pontos. E eu zero.
2: Não, o Gonçalo não. O Gonçalo só tem um.
1: Eu acho que só tenho um ponto.
2: É, dois um zero.
1: Acho que estás-me a inflacionar um
0: não,
1: ponto.
0: Não, desculpa, tens razão.
1: Coisa que eu agradeço, mas...
0: Vocês estavam um e agora o Eli está dois, tu um
1: é isso,
0: e eu zero.
1: É isso.
0: Sim, está certo. Muito bem, fechamos.
1: Desgraça.
0: E chegamos ao fim de mais um 4 apitos de conversa, o desta semana. Já sabem que podem ouvir este e os anteriores podcasts no local de costume, como o Spotify, o Apple Podcasts, o Podbean e também na Rádio Radar, todas as quintas-feiras às 10 da noite, com a repetição domingo às 7 da tarde. Quanto a nós, de uma forma mais diária, podem acompanhar o Salão de Jogos através do seu site, em salondejogos.net ou pelas nossas redes sociais. 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Enquanto King Wiseman, onde é que te podemos encontrar, Gonçalo?
1: twitch.tv/KingWiseman e King Wiseman Gaming nas redes sociais. E todas as 1500 vezes que eu disse FIFA em vez de AFC.
0: Pronto.
1: Lê-se EAFC também.
0: Tá, sim. Alegadamente.
2: É rato.
1: Vamos ver. Até a próxima vez que se fala
0: a
1: disto.
0: A todos os que nos ouvem e que mandam também mensagens, muito obrigado por estarem desse lado. Um grande abraço. Pessoal. Nós voltamos para a semana. Até lá. Boas gatanas.
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Olá, é um prazer ter-vos comigo em mais um episódio de Cosmofonia. Eu sou o João Morado e neste programa vamos explorar o universo dos sons e os sons do universo em viagens pelo espaço-tempo. Hoje, a primeira parte da nossa emissão centra-se em novas entradas do catálogo da editora Conimbricense Cipseller Records, um selo independente já várias vezes por aqui destacado e que tem vindo a desempenhar um papel vital no mapeamento e na documentação do que de mais rigoroso e inventivo se produz na música improvisada contemporânea. E a primeira paragem deste percurso faz-se no coração da própria identidade da editora, através do novo trabalho assinado pelo seu mentor, o guitarrista Marcelo dos Reis, em parceria com o tubista, compositor e artista multimédia siciliano sediado em Amsterdão, Salvo Andrea Lucifora. O disco intitula-se Slow Birds e parte de uma premissa quase paradoxal: a aproximação improvável entre uma guitarra elétrica e uma tuba, dois instrumentos com vocações espaciais habitualmente opostas, onde as aves convocam a ideia de altitude e a tuba parece historicamente condenada a habituar o resto do chão. Gravado em junho de 2025, no quarto de Lucifora, em Amsterdão, Low Birds é um registro de proximidade e escuta mútua, despido de qualquer grandiloquência. Marcelo dos Reis, figura incontornável da vanguarda experimental portuguesa, aborda a guitarra desfazendo as fronteiras entre melodia, ruído e textura. Em diálogo, Lucifora transforma a tuba num corpo orgânico e respiratório, capaz de sussurrar, raspar, estalar ou incorporar, por exemplo, momentos percussivos. Foi então com este fascinante Low Birds de Marcelo dos Reis e Salvo Andrea Lucifora que abrimos a emissão de hoje. Começámos ao som de Low Birds Suite, Part 1, e prosseguimos agora com a exploração armolódica de recorte ornetiano em Coleman Whisper,

Escutámos o diálogo íntimo e minucioso de Low Birds, encontro em duo entre o Marcelo dos Reis e Salvo André a Lucifora. E continuamos a navegar pelo catálogo da conimbricense Cipseller Records, mas mudando radicalmente de escala e de temperatura sónica, passando da proximidade da música de câmara para a combustão aberta de um quarteto transatlântico de luxo, liderado por uma das vozes mais fulgurantes e prolíficas da cena jazzística nacional, o trompetista lisboeta Luís Vicente. 3 anos após o aclamado House in the Valley, lançado pela Clean Fit Records, Vicente regressa com Spirits Moving, segundo álbum de longa duração deste seu quarteto internacional, que junta o saxofonista tenor norte-americano John Dickman, o contrabaixista Luke Stewart, figura basilar dos Irreversible Entanglements, e o baterista holandês Onno Govaert. Gravado tal como o seu antecessor na Igreja do Espírito Santo, nas Caldas da Rainha, Spirits Moving tira pleno partido da reverberação quase sacra do espaço para desenhar uma ponte direta com a urgência espiritual e hiperativa do free jazz afro-americano do virar dos anos 60 para os 70, filtrada pelas práticas da improvisação livre europeia. Entre o trompete incisivo de Vicente e os sopros eruptivos de Dickman, desenha-se uma cumplicidade telepática, capaz de equilibrar catarses incandescentes com momentos de genuíno lirismo melódico. Por baixo, a secção rítmica de Stewart e Govaert impõe um pulso hipnótico e elástico, culminando numa música irreverente que se recusa a aceitar o mundo tal como ele é. É então por este Spirits Moving do Luís Vicente Fortet que prosseguimos a nossa viagem, escutando os temas Little Dance, Why No Is No e, para terminar, Ornette Circle.

Escutámos temas de Spirits Moving, o novo trabalho do Quarteto Internacional de Luís Vicente, com selo da Sipseller Records. E nesta última paragem da emissão de hoje não abandonaremos o trompete de Luís Vicente, mas mudaremos de coordenadas geográficas e de ecossistema sonoro, rumando até ao interior de Portugal, mais concretamente à aldeia de Pezinho, onde encontramos um dos polos de criação e experimentação mais singulares do país, a editora e coletivo Profound Whatever. É sob esta chancela que escutamos agora Jardim Vertical, encontro gravado em janeiro deste ano entre Luís Vicente e os Made of Bones, grupo fundado em 2020 e habitualmente formado pelo guitarrista João Clemente, o teclista Nuno Santos Dias, o contrabaixista Ricardo Souza e o baterista Duarte Fonseca. Com o Jardim Vertical, a banda atinge a marca redonda do seu décimo registro discográfico, dando continuidade a uma fascinante série de colaborações que já o juntou ao saxofonista José Lencastre, ao explorador da eletrónica Rui Dias ou, por exemplo, ao cantautor britânico David John Hall. Nesta sessão, gravada nos estúdios da Profound Whatever, o grupo opera sem contrabaixo, numa formação de quarteto que alinha Clemente na guitarra, Fonseca na bateria e Dias ao comando do distinto teclado vintage Waldorf Zarenburg, acolhendo o Luís Vicente como um quarto elemento catalisador melódico. Em Jardim Vertical, a eletrónica analógica, o dedilhar fragmentado e a impulsão percussiva servem de leito para as intervenções aéreas e telúricas do trompete, num diálogo onde a botânica do som cresce livremente, desafiando a gravidade e estruturas pré-estabelecidas. É então com este assinalável Jardim Vertical dos Made of Bones com Luís Vicente, fechamos o episódio de hoje, disco do qual escutaremos os temas Num Pântano de Cerveja e, para terminar, Escrevi Torto. Da minha parte por hoje é tudo. Eu sou João Morado, desejo-vos o resto de uma boa semana. Convido-vos a regressar na próxima emissão para continuarmos a explorar o universo dos sons e os sons do universo em viagens pelo espaço-tempo. Até lá!

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1: Olá, bem-vindos aos Maus Exemplos aqui na Radar 97.8 para Lisboa e online em radarlisboa.fm. Como sempre, somos o Pedro Saavedra e o Rui Miguel e juntos, ele som e eu voz, estamos aqui a entrevistar quem como nós já falhou, mas sabe que não é um fracasso. Olá, Rui.
2: Olá, Pedro. Como estás?
1: Estou bem. O que é que tens andado a fazer?
2: O que é normal nas nossas vidas, que é trabalhar.
1: É andar por aí.
2: Por aí. Mas esta semana fiz uma coisa diferente.
1: Então, conta.
2: No fim de semana, que já não fazia há muito tempo, que resolvi arrumar grande parte dos meus CDs que tinha para lá. Porque de vez em quando tenho comprado uns CDs ou em lojas de usados ou online.
1: Mas não tinhas aquilo organizado?
2: Já tive aquilo organizado, mas como...
1: Por ordem alfabética?
2: Exatamente.
1: Por géneros?
2: Por géneros não, por ordem alfabética. Ah. O único género que eu tenho é ponho música portuguesa de um lado. Ok. E a música internacional do outro. Okay. E procuro ter alguma ordem alfabética, porque já são alguns ao longo dos anos, não é?
1: E tens isso numa estante assim bonitinha?
2: Tenho numa estante onde não cabem alguns e foi isso que eu andei a fazer.
1: Mas estão em bonito.
2: Estão alinhadinhos ao lado dos outros. Ainda não está completo, mas...
1: Mas tu tens um leitor de CDs.
2: E tenho um leitor de CDs.
1: Portanto, ouves, não é só para a decoração.
2: Não é só para a decoração, porque eu mantenho discos que fui comprando, sei lá, desde o início dos anos 90, por exemplo, e que funcionam todos perfeitamente, porque dizia-se na altura que o CD tinha um tempo de validade.
1: Havia
2: esse mito. E, entretanto, na verdade é que se nós pegarmos, ainda tenho lá CDs como, sei lá, dos Nirvana, dos Pearl Jam, que eu comprei edições originais e que se eu os puser continuam a tocar. Mas isto, se calhar motivado pelo crescimento das vendas dos CDs, que eu não sei se reparaste, sair umas notícias assim recentemente.
1: Estão a vender mais?
2: Que estão a crescer, até em Portugal estão a crescer, embora ainda não ultrapasse o vinil, que continua à frente do CD.
1: Sim, o vinil.
2: Mas este ano já houve crescimento das vendas, quer na Europa, quer nos Estados Unidos. Portanto, há um interesse pelo formato físico, novamente, pelas novas gerações que estão a comprar mais CDs.
1: Isso era bom saber, que as modas iam mudando. Tenho um leitor de mini disc que não uso. Olha, eu hoje gostava de saber, Rui, se tu tens conselhos para alguém que esteja a começar no mundo da música.
2: Olha, eu não posso ser grande conselheiro, porque eu, além de ser um músico frustrado...
1: Mas és um melómano.
2: Sou, mas, por exemplo, já me ofereceram, há muitos anos, ofereceram-me uma guitarra acústica e eu nunca consegui aprender a tocar guitarra. Eu não sei se foi por preguiça, se foi porque me aleja os dedos, aquelas cordas.
1: Sim, aquilo ao início dói, não é?
2: É terrível, eu não consegui aprender a tocar guitarra.
1: Mas imaginava-te mais baterista?
2: Não. Eu gostava de aprender a tocar piano ou guitarra. São instrumentos.
1: Eram os teus instrumentos.
2: Sim.
1: E se tivesses de começar agora, como é que achas que ia ser começares uma carreira artística?
2: Não era começar uma carreira artística, começar uma aprendizagem, que era isso que me estavas a perguntar. Por isso, o meu conselho será aprender e persistir. Porque quem não persiste, não aprende.
1: Pois é.
2: E é preciso realmente muita disciplina para uma pessoa aprender a tocar um instrumento. E depois é puxarmos pela nossa criatividade, sejamos escritores de canções, de músicas, de poemas, e acho que é aí por aí. No fundo,
1: persistir
2: e trabalhar muito, que é aquilo que nós fazemos nas nossas vidas para persistir.
1: Esperemos que sim. Bom, aqui nos Maus Exemplos, mesmo que não estejam a começar uma carreira musical, não faz mal. Mesmo que sejam dos que já têm uma carreira musical e fazem figas para que ela nunca acabe, também não faz mal. Importante é que saibam que uma carreira musical é algo que precisa primeiro de uma voz musical e depois de muito, muito trabalho. Lá está, persistência. Vivemos num mundo estranho em que os mais jovens de nós, os que mais expectavelmente ainda podem começar uma carreira musical, se sentem presos a uma

0: bastante desesperança. Por que será? Nunca vamos conseguir viver a vida que imaginámos, nunca teremos a qualidade de vida que merecemos. E se vamos ser pobres, bom, pelo menos que sejamos felizes no que fazemos. Talvez por isso, por coincidência, por genética ou contexto, nunca, tanto como hoje, tantos jovens se declararam artistas, músicos, criadores, talvez por ser essa a verdadeira natureza humana, não a do sucesso, mas a da realização pessoal, que demonstra, através de tantos e tantas jovens, que sentir não deve acontecer só à porta fechada, cantar no ducho, às escondidas, isso era para o pessoal antes de nós. Tocar nos aniversários dos amigos, às escondidas, atrás dos pavilhões da escola, bom, isso era para quem antes de nós tinha vergonha. Dir-se então que estamos a falar de uma geração ansiosa, mas se repararmos bem, é mais uma geração de gente corajosa que assume o que é, o que realmente é, no matter what. Mas quem é melhor para nos ajudar nisso do que alguém com 28 anos que começou a tocar guitarra aos 9 e a ter bandas aos 15? Olá!
1: Olá, como é que é?
0: Conta-nos então dos teus maiores falhanços.
1: Então, eu acho que um dos meus maiores falhanços nos meus muito vividos 28 anos foi no meu início de carreira, quando tinha 18, 19, estava a começar a tocar com bandas, não é? E estava a começar a tocar com bandas que tinham música original e eu contribuía para as músicas originais e fazia. E então havia muito esta expectativa de começar logo a ter um verão bué cheio de gigs. Comecei a estudar num sítio que não vou dizer já e a dar-me com malta da minha idade que já tocava bastante. E também eu tinha essa expectativa de começar logo a tocar bastante, algo que não aconteceu, mas um bom conselho que já foi ouvido mesmo agora: persistir é o mais importante. E a verdade é que, mesmo que nessa altura não tivesse muitos concertos, e se calhar não, fiz muitas vezes evitar ir de férias com os meus amigos e com a minha família para ficar amarrar em casa e na esperança de me aparecer um concerto. A verdade é que, pronto, isso também é um caminho que nós desenhamos e não temos de estar à espera de seguir um caminho igual ao dos outros. E a estrada faz caminhando.
0: Obrigado, inóspita. Bem-vinda a Radar.
1: Obrigada por me terem.

0: Inóspita, ao vivo na Radar, com o tema Retrato de Cid Rosa, incluído no álbum Inós Inóspita, editado em 2024. 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
1: Esta música, apesar de ser já de 2024, como é que te faz sentir? Porque acho que há aqui uma história por trás, não há?
2: Há. Ah.
1: As tuas músicas têm sempre uma história por trás.
2: Têm. Tu costumas
1: escrever essas histórias?
2: Sim, ou seja, o processo acho que vem de vários sítios, não é? Esta cena que tu também me falaste quando era para vir aos maus exemplos de ai, imaginação, criatividade vem de um sítio divino e não sei o que mais. Tipo, não, tipo, há músicas que eu tenho que vêm de bater com a cabeça nas paredes, às vezes quase literalmente, e há umas que vêm de algumas musas que tenho, e este álbum é muito baseado em musas ou pessoas que me inspiram. E no caso do Retrato de Cid Rosa, Cid é a minha mãe, Rosa é a minha avó, e há um livro no meio que está
1: implícito.
2: Está bastante implícito.
1: Como é que te faz sentir quando estás a tocar? Porque uma coisa, Inês, é tu estás a preparar a música, mas depois quando a repetes, também há um outro tipo de prazer. Como se regressasse a esse momento inicial da criação.
2: Depende também, não é? Nós acordamos e sei lá, às vezes quando temos uma relação acordamos e gostamos bué da pessoa que temos ao nosso lado. Há dias em que sentimos mais isso, há dias em que sentimos menos, e o mesmo é nos concertos, não é? Há dias em que eu estou a tocar e estou tipo, ai meu Deus, esta música faz-me lembrar a minha mãe. E há dias em que te faz lembrar uma pessoa querida que já não está contigo. Há dias em que achas que o som está uma bela porcaria e então não estás a desfrutar o momento e só te apercebes que até correu bem porque alguém vem ter contigo, tipo, olha, isso foi bem fixe, tipo, e tu ficas tipo, pronto, ok, se calhar não foi assim tão mal.
1: Por isso há uma introspeção.
2: Há uma introspeção, claro.
1: Tu quando estás a tocar não consegues estar a pensar em outras coisas, ou seja, há um regresso a essa emoção original.
2: Sim, há...
1: Às vezes mais forte, outras vezes menos forte.
2: Ou seja, há variantes, não é? Mas, regra geral, sim, tipo, é... Na verdade, hoje, antes de vir para aqui, estava a tocar alguns temas em casa e até me estava a saber bastante bem, porque Inóspita não é bem um projeto de verão, ainda. E então, como já não tocava os meus temas há algum tempo, estava bastante contente, tipo, ah, uau, tipo, yeah, fixe. É bom relembrar, não é?
1: E como é que uma música tão doce tem depois esse nome do Inóspita? És Inóspita porquê?
2: Eu sou Inóspita porque o meu amigo Tomás, quando nós tínhamos 16 anos, eu e o meu grupo de amigos estamos sempre a fazer variações com os nossos nomes. Tipo, o meu amigo Brito passou a ser a Brita, que passou a ser a Britânia, e hoje em dia já é só a Tânia.
1: Isso é verdade, sim, sim.
2: E eu, Inês, era a Nêspera, era a Inês Esquecível, e fui a Inóspita. E eu fiquei tipo, ah, peraí, Inóspita.
1: Isso é fixe, yeah.
2: Para além de ser Inês Compita, que é algo que quando tens 16 anos é engraçado, estar relacionado com algo negativo sempre foi algo bastante confortável para mim. E acho que é fixe.
1: É quase uma barreira?
2: Sim, por um lado é uma barreira.
1: Eu sou Inóspita.
2: É uma barreira, é uma defesa, mas acima de tudo é também uma não negação nos tempos de redes sociais em que temos de estar todos felizes, em que temos também um lado não tão contente que também precisamos dar atenção. E que merece a sua reflexão para sermos pessoas mais completas num total.
1: Olha, tu nasceste em Lisboa.
2: Eu nasci em Lisboa.
1: E os teus pais faziam alguma coisa das artes ou não por isso?
2: Não. A minha mãe diz que só sabe bater palmas e mesmo assim não as bate a tempo. Por isso não, os meus pais não são ligados às artes. O meu padrasto, que eu cresci com ele, toca guitarra e pôs-me uma guitarra no colo quando eu tinha 6 anos.
1: A primeira guitarra que tiveste?
2: Yeah.
1: Quando tinhas quantos?
2: Deu-me uma guitarra quando eu tinha 6, mas obviamente que eu não quis saber na altura, mas aos 9 anos...
1: Acústica ou elétrica?
2: Acústica.
1: Acústica.
2: Claro.
1: Mas aquilo não te cativou?
2: Não de imediato, mas felizmente a internet não era assim grande coisa quando eu ainda tinha essa idade. E quando tinha 9 anos estava aborrecida em casa e disse-lhe, olha, o que é que eu faço com isto? E ele ensinou-me o ré.
1: E a partir daí começaste a achar interessante praticar, porque eu sei que tu praticas muito.
2: Sim, a partir daí foi todos os dias
1: E nunca experimentaste outro instrumento?
2: Claro que sim.
1: O que é que a guitarra tem que te mantém nesse dedilhar há tanto tempo?
2: Boa escolha de palavras, mas acho que é um bocado da mesma forma que nós pensamos em português e falamos em português. Não quer dizer que não saibas falar inglês ou francês ou espanhol ou o que seja, mas é a tua língua mãe, não é? É a língua onde eu sei expressar-me melhor enquanto ser emotivo. Enquanto gosto de tocar piano, gosto de cantar, apesar de não fazer muito bem. Gosto, quer dizer, os outros instrumentos, nenhum deles faço lá muito bem, mas gosto de os fazer. Mas não tenho tantas ferramentas para se calhar dizer o que sinto nos outros instrumentos.
1: E tocas todos os dias?
2: Sim, em regra geral.
1: Mas alguma coisa deve ter acontecido bem, porque tu começaste a dar aulas de guitarra aos 16.
2: Sim.
1: Portanto, deves ter safado bem ao ponto de já conseguires ensinar outros e outras a fazerem a mesma coisa.
2: Sim, correu bem. Tipo, ou seja, eu aprendi na Academia de Guitarra de Algés e comecei a dar aulas na Academia de Guitarra de Algés. Ou seja, a malta já me conhecia desde que eu tinha 10, 11 anos. E são assim, uma segunda família para mim, não é? E o Rafa da Academia de Guitarra passava horas e horas a falar comigo sobre o que é ensinar e o que é que nós devemos partilhar, o que é este gosto que é a música, que ele também passou, e foi uma pessoa muito importante para mim. Como ele me passou, era isso que eu tentava também passar aos miúdos. Ele ensinou-me, ele e o João Zio ensinaram-me a tocar guitarra através das músicas que eu gostava de ouvir, e eu quis fazer isso com quem me passasse à frente. Claro que quando tinha 16 era mais malta que estava a começar, mas entretanto também descobri que tinha jeito com os miúdos, e então acabou por me calhar sempre os miúdos.
1: E como é que se ultrapassa aquilo que o Rui Miguel estava a falar há bocado, bastante pertinente, a dor? Estamos a falar de cordas em aço, que os teus dedos têm que ter força para fazer vibrar.
2: Sim.
1: Há dor.
2: Idealmente é fixe começar com a guitarra clássica, que tem as cordas de nylon e não logo com as de aço, que de facto dói uma beca mais.
1: Até ter escalos,
2: depois deixa de doer e podes tocar livremente até o resto da tua vida. E os meus alunos, claro que faziam isso, tipo, dá-me o dedo. E eu tipo, mas imagina, daqui a uns tempos podes pôr facas e não te vai doer.
1: A professora Inês a dar o seu melhor. Mas tua guitarra tornou-se uma coisa tão, tão natural em ti, que tu começas logo a entrar em bandas.
2: Sim.
1: Como guitarrista.
2: Esse logo, lá está, se calhar vem complementar a minha história inicial dos 18 anos, porque eu... Lá está, toco todos os dias desde os 9 e só comecei a tocar com amigos desde os 14, 15. E não sei se é os tempos modernos em que tem de ser tudo imediato ou sou eu que quero tudo para ontem, mas essa altura dos 9 aos 15 eu queria sempre estar a tocar com pessoas e não tinha ninguém para tocar. Tinha uma pessoa ou outra amiga que tocava, mas não era aquela cena das mesmas músicas que eu, ou bora fazer música original. E depois, quando começo a tocar com amigos, foi tipo, pô, da fixe, bora fazer isto todos os dias.
1: Tornou-se um vício?
2: Não, acho que o vício, se calhar, tem uma conotação um bocadinho negativa que encontraste com amigos e tocar não tem. Desculpa, estar a...
1: Nada.
2: Vai voltar a acontecer.
1: Nada. Mas tocar tornou-se uma coisa que tu não consegues deixar de fazer, porque outra das coisas que é difícil num instrumentista, pelo menos sério, como tu és, é que tu, de facto, tens de estar sempre a praticar. Tu deves ser aquela pessoa que nas férias, como há bocado falavas no teu falhanço, ou seja, tu, se vais de férias, levas a tua guitarra?
2: Sim, não é incomum. Não foi incomum ir de férias muitas vezes com a família e a guitarra.
1: E a guitarra?
2: Isso aconteceu bastante. Mas sim, sei lá, tipo, a certa altura também a guitarra faz parte de ti, não é? E quando tu estás a trabalhar todos os dias com a guitarra, tipo, inevitavelmente estás a estudar, entre aspas, sem precisar de ficar ali com o metrónomo a estudar, como aconteceu nos meus anos do Hot Club, que é normal estares mais focado em exercícios e não na música, não é? Que acaba por acontecer estares a estudar lá pelo meio, que não está.
1: E as outras coisas que estudavas na escola deixaram de te interessar?
2: De todo. Adoro ciências. Adoro português e história. Acho que é uma das cadeiras que adorava que fosse muito mais cativante na escola, para percebermos melhor. E em parte o Inós e Inóspita também é um bocado sobre isso, que é as diferentes pessoas da sociedade e os diferentes conhecimentos que elas têm, uhum, são muito importantes também para não sermos o economista que só pensa em números ou o historiador que não sabe nada de economia. Faço-me entender?
1: Fazes muito bem, mas okay, o que é que na tua cabeça fez o tcharam para seguires a música?
2: Mais notas. Mais notas.
1: Foi as mais notas?
2: Sim.
1: Não, não deu esse não, exemplo, não, esse péssimo exemplo.
2: Sim.
1: Mau exemplo, péssimo exemplo.
2: Sou
1: então
2: um
1: tu tinhas
2: exemplo.
1: Mais notas e pensaste, a única coisa que posso fazer é ser música, foi isso? Não.
2: Imagina, se fores pela minha candidatura à universidade e às minhas 5 ou 6 escolhas e não ter entrado em nenhuma delas, talvez, mas sim, ou seja, eu só consegui mesmo admitir, tipo, eu quero mesmo ir para a música, tipo, no último mês do 12º ano. Até lá estava tipo, se calhar vou para a Biologia, porque eu estava no curso de Ciências, se calhar vou para a Biologia, se calhar vou para Letras, porque a prova de ingresso é em português, e foi a minha única prova de ingresso disponível do secundário. Nevertheless, pronto.
1: E a tua mãe reagiu bem a essa notícia?
2: A minha mãe não gostava muito das minhas notas, não.
1: Não, eu digo, dizes para a música, tu queres continuar a ser um mau exemplo. Não insistas nas notas. Tu decides ir para a música.
2: Decidi ir para a música.
1: É aí que decides ir para o Hot.
2: É aí que eu vou para o Hot. E ao mesmo tempo que estava no Hot Club, também tive uma beca em Ciências Musicais na FCSH.
1: Uhum.
2: Por isso, na verdade, estava a tentar ser bonitinha para a minha mãe e tirar uma licenciatura. Mas lá está, não estava a fazer o curso completo, estava só a fazer algumas cadeiras. E mesmo essas poucas cadeiras não estava nem a ter muito jeito, nem com muita paciência, porque na verdade eu só queria que as aulas acabassem para poder apanhar o autocarro e ir para o outro clube tocar com os meus colegas. E ao fim de 2 anos a estar triste na FCSH, com todo o respeito à FCSH, disse à minha mãe: mãe, vou ser uma marginal e vou estar só na música, sem uma licenciatura.
1: Mas tu estavas num sítio assim, sério, como é o Hot Club?
2: Sim,
1: jazz,
2: o Hot Club é um sítio sério, de uma boa formação.
1: Claro.
2: Mas se fores pai e queres que o teu filho tenha uma licenciatura porque dá-lhe uma vantagem no meio profissional, o Hot não te dá uma equivalência de licenciatura.
1: Mas dá-te, assim, uma base muito forte, porque o jazz permitiu-te também experimentar as coisas diferentes.
2: Claro, sem dúvida. Para mim foi uma ótima bagagem para ter.
1: Mas não é tanto a tua área criativa, o jazz?
2: Opa,
1: há qualquer coisa que te levou para o rock and roll?
2: Eu sempre fui do rock and roll.
1: Sempre?
2: Sim.
1: Não foi o Bruce Springsteen?
2: Foi o Bruce Springsteen.
1: O que é que o Bruce Springsteen teve, assim, de mágico?
2: O...
1: Nem sequer é muito da tua geração ouvir Bruce Springsteen.
2: Não, e também nem sequer foi da moda ouvir Bruce Springsteen até tipo no último ano sair o filme do Bruce Springsteen e agora do nada há boas cenas sobre o Bruce Springsteen. Eu fico tipo, isto é uma ótima temática onde estavam estas pessoas no 8º ano.
1: Também era um mau exemplo ele, que correu muito bem.
2: Era, sim.
1: Mas o que é que o rock tem que te cativa mais do que outros géneros musicais tão bons como o rock? Mas o rock tem qualquer coisa que te faz mexer diferente?
2: Tem, acho que foi um bocado a cena de... Ou seja, na verdade só comecei a ouvir Bruce aos 12 anos e eu digo um bocado que só comecei a ouvir música aos 12 anos, que obviamente é mentira, mas até lá só ouvia... Tipo, a música pop da Disney, da Bravo, de... sei lá...
1: Do que estava a dar,
2: do que estava a dar, que a malta de minha idade ouvia. E com todo o respeito a esses artistas e a essa música. Mas é uma coisa que me chateia um bocado na sociedade, que é um bocado impingirem-nos esta visão do sonho americano de seres a rapariga perfeita, encontrares um namorado perfeito, High School Musical vibes. E o impacto que o Bruce e o rock tiveram em mim foi um bocado perceber, há um outro lado.
1: O rock ajudou-te a pensar pela tua própria cabeça?
2: Um bocado, sim. Há o outro lado do sonho americano que não é sonho porra nenhuma, é mesmo um pesadelo. E o Bruce contou-me dos pesadelos da maior parte dos, que os americanos passam. E acho que foi um bocado essa chapada que o Bruce e outros artistas de rock me deram, que foi um bocado tipo, ah, peraí, o mundo não é assim todo colorido. E isso na verdade faz bem, não é? Termos essa percepção.
1: Mas a história das mulheres guitarristas em Portugal é curta, ou é impressão minha?
2: Não,
1: há poucas.
2: Na verdade,
1: há poucas que cheguem à frente. Não estou a dizer que não há guitarristas,
2: mas,
1: claro.
2: Mas se reparares, isso também é o caso nos outros meios de trabalho, não é? Não é só...
1: Pois, se calhar está a ser coerente com a parvoíce.
2: Se calhar está a ser coerente com os restantes. Com as restantes profissões e as profissões de alto cargo serem maioritariamente de homens, não invalidando que haja mulheres em todos os sítios,
1: claro,
2: da história.
1: E tão boas ou melhores do que os homens.
2: Sim, temos todos.
1: Mas tu, por exemplo, tens alguma referência mulher guitarrista que te cative?
2: Sim, posso dizer que este ano saiu o documentário da Francisca Marvão chamado Quem Tem Medo das Uritas Oliveira. E lá... descobrimos que o primeiro álbum a ser editado de rock em Portugal é de uma mulher. Contudo, não falamos muito sobre ela, mas ela era assim um excelente mau exemplo. E é isso. Há outras referências mulheres que, na verdade, a história feminista não é dada e é algo que nós... Como indivíduos temos de ir individualmente procurar e falar disso com os nossos amigos para poder ser minimamente falado, não é?
1: Mas tu também já podes inspirar mulheres mais novas do que tu.
2: Sim, espero que também
1: influenciar mulheres mais velhas. Quando te vêem em palco, sentem que aquele lugar lhes pertence.
2: Epá, eu espero que sim. Ou seja, isso não invalidou que eu, ao crescer, quisesse ter o cabelo comprido por causa do Jimmy Page. Pronto,
1: não é por ser homem que não pode ser uma boa referência.
2: É isso,
1: claro,
2: não é por ser homem que não pode ser uma boa referência. Obviamente que me senti bastante misfitted por estar sempre rodeada de homens e de rapazes e das bandas serem quase sempre só com meninos. E é sempre fixe tipo, poder ter miúdas na banda ou bandas só de miúdas, que agora há uns anos estou nas Anarchics e tem sido tipo... Ah,
1: é possível
2: maravilha.
1: Existir, claro que sim.
2: Claro, sim.
1: Mas tu, por exemplo, tens aquela famosa viagem que foste ao Bataclan, em Paris.
2: Ah, famosa.
1: Onde fartaste ver gigs em Paris. Paris surpreendeu-te? Porque há bocados falavas do lado americano do rock and roll.
2: Uhum.
1: Paris também tem um lado rock and roll.
2: Tem, mas na verdade o Hot Club teve efeito em mim e vi bué de gigs de jazz em Paris e foram bué de fixe. Fui tipo às caves de jazz. E gosto, pois, e lá está também. A maior parte da malta que vês a tocar são homens e está tudo bem. Acho que pouco a pouco estamos a fazer esse
1: caminho.
2: Esse caminho. Mas, de ter mais mulheres entre
1: o que é que para ti é um bom guitarrista ou uma boa guitarrista?
2: É alguém que toque com honestidade. Não invalida se são dois acordes ou à la Joe Satriani, boé acordes, boé notas.
1: É isso, a honestidade.
2: Sim, acho que é seres verdadeiro. Pá, e tocas com drive, tipo...
1: Ah.
2: Drive, tipo, pá, gut, estás a ver?
1: E tu costumas fazer isso?
2: Eu tento fazer isso. Se consigo ou não, venham-me dizer. Provavelmente não vou ligar, mas está-se bem.
1: Olha, vamos ouvir agora uma escolha musical que tu trouxeste para nós.
2: Bora lá.

0: Acabámos de escutar a escolha musical da Inóspita. Maria Lotaria, a faixa de abertura do primeiro álbum de Tomás Varela, Currículum Vitae, editado em 2025.
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3: Uma música que te faz sentir bem, porquê?
4: Uma música que me faz sentir bem porque eu gosto muito do Tomás. Acho que o Tomás escreve muito bem. Acho muita piada porque ele fala mais ou menos assim, desta forma.
3: Vamos todos falar como o Tomás, vamos, é isso?
4: É, acho engraçado. E para além disso, o Tomás mostrou-me estas músicas antes de saírem, porque lá está, o Tomás faz parte dos meus amigos com quem comecei a tocar com 14, 15 anos. E pronto, íamos para casa uns dos outros e pegávamos nas guitarras e tocávamos as músicas que tínhamos e sabíamos. E agora, mais recentemente, o Tomás vem à minha casa e mostra-me uma música dele chamada O Lado Errado da Vida, que eu não escolhi porque seria mais uma música que me fazia sentir mal, mas que me faz sentir bem. E mostra-me uma data de outras canções, entre elas a Maria Lotaria, e eu fiquei muito contente porque ele teve o tipo, ah, grava-me um álbum, e eu tipo, bro, eu não sei gravar álbuns, tipo, adorava, porque lá está, fizemos uma pequena maquete e depois, mas pronto, lá está, não tem qualidade, e fiquei muito contente de ele ter lançado este álbum. E é isso, gosto muito do Tomás.
3: E o Tomás também gosta muito de ti, tenho a certeza absoluta. Olha, tu tens uma Telecaster azul bebê.
4: Tenho duas Telecasters.
3: Tens duas? São ambas azul bebê?
4: São ambas Ice Blue, para os cromos de...
3: Porquê a Telecaster e não outra guitarra?
4: Porque era o que estava na Music Factory e, obviamente, porque é a guitarra que sempre vi o Keith Richards e o Bruce Springsteen e malta que eu curtia tocar.
3: Portanto, isso era um sonho realizado.
4: Sim, foi.
3: E só tocas nessas duas? Elas são iguais ou têm alguma
4: não,
3: diferença?
4: Não, são bué diferentes, na verdade. A única cena que elas têm é serem parecidas. Mas, na verdade, têm sons bué diferentes, têm pesos bué diferentes, como é uma thin line. E hoje em dia eu uso mais a thin line, foi o que tivemos a ouvir no início do programa. E é uma ótima ferramenta de trabalho, para além de ser bonita.
3: E lembras-te da primeira vez que a experimentaste?
4: Lembro-me, por acaso, também numa icónica viagem.
3: Também?
4: Sim. Da primeira vez que fui a Amsterdão visitar o meu amigo Francisco, que estava lá a estudar baixo elétrico. E estava lá, não sei o quê. E fiz muitas viagens a pé. E obviamente que, quando estás no estrangeiro, o que as pessoas fazem é ir às lojas de guitarras, experimentar guitarras que não existem no Music Factory.
3: Não sei se todas as pessoas fazem isso, mas pronto. Muitas pessoas fazem isso.
4: Mas pronto, algumas pessoas fazem isso e eu não fui exceção. E já há algum tempo que estava à procura de uma guitarra mais levezinha. Este era o meu critério. Porque eu amo bué a minha Telecaster original, mas ela é uma beca pesada. E estava a pegar em guitarra, não sei o que, e vejo, ei! E lá encontro a thin line da Squire.
3: Amor à primeira vista.
4: E foi amor à primeira vista. Depois liguei-a e soava bada bem.
3: Logo na loja?
4: Logo na loja. Então fiquei.
3: Há quantos anos a tens?
4: Há 3 ou 4.
3: E nunca te arrependeste?
4: Ainda não me arrependi, não.
3: Olha, a tua estreia ao vivo é na Noite de Chita, em 2018, na ZDB?
4: Uhum.
3: Como é que chegaste aí?
4: Como
3: é que chegaste aí?
4: Como é que eu cheguei aí? Provavelmente fui de autocarro, porque na altura não conduzia.
3: Foste de autocarro, nervosa, de certeza.
4: Certo, sim.
3: Nervosa.
4: Muito nervosa, mas sim.
3: Foi a primeira vez que tocaste sozinha?
4: Eu acho que foi a primeira vez que toquei sozinha ao vivo, sim, sem dúvida. Mas pronto, é isso. Tinha a Cheetah Records com uma alta amiga e acho que era a segunda noite de Cheetah. Que era uma vez por ano, não, acho que estou a dizer bem. Anyways, tínhamos um cartaz bué fixe e eu fui tipo a primeira ou a segunda atuação do dia, por isso toquei assim à tarde, não havia muita gente, ensaio bué, as músicas não eram as músicas do Porto Santo, eram ainda umas.
3: Era o que eu tinha
4: era uma proto-inóspita.
3: Yeah.
4: E curti bué a tocar a seguir, que estava obviamente bastante nervosa, mas. Mas foram.
3: E surpreendeu outras pessoas gostarem? Foi o primeiro impacto que tiveste de mostrar música a estranhos?
4: Uhum. Sim, acho que sim. E foi fixe. Lembro de um amigo meu dizendo tipo: é isto, foi muito melhor que o meu primeiro gig. E eu fiquei tipo: ah, fixe, obrigada. Nice. E pronto, e é sempre bom. Ou seja, talvez não fui uma pessoa muito confiante ao crescer e quando fui estudar já fiquei ainda menos confiante, porque o que eu sabia era a linguagem de rock e do nada não sabia tocar guitarra, que era a única coisa que eu achei que sabia fazer. E lá está, tipo, voltar a construir essa confiança e dar esse primeiro concerto e dar os primeiros concertos, gravar o primeiro álbum
3: e é aí que chegas
4: fora.
3: A Porto Santo. Eu acho piada como nome para o teu primeiro álbum, Porto Santo.
4: Sim.
3: Em 2022, que é sobre a ilha.
4: Que é sobre a ilha, é dedicada à ilha.
3: E tu foste mesmo para lá.
4: Eu fui para lá 10
3: aqueles
4: dias.
3: Vídeos de ti em cima de pedras, isso é mesmo a sério.
4: Porquê
3: essa ilha? Porquê não outra?
4: Olha, porque namorava com um rapaz que morava na Madeira.
3: Maravilha.
4: E
3: Podia ter sido sobre a Madeira.
4: Podia ser sobre a Madeira, mas ele tinha uma casa de família no Porto Santo e era apaixonadíssimo pelo Porto Santo e eu fiquei apaixonadíssima pela sua paixão.
3: E a Telecaster foi contigo?
4: E a Tele foi comigo.
3: Mas tu ias com o plano de fazer um álbum?
4: Sim, ou seja, eu na verdade tinha passado férias. Isto foi o verão de 2020 e passei férias com ele e com a família dele lá no Porto Santo e foi bué fixe. Não havia casos de Covid no Porto Santo nessa altura, então foi tipo assim:
3: uma liberdade
4: e beber poncha. Gosto um bocadinho de poncha e de bolo do caco, incrível. E ele diz-me: escreve sobre o Porto Santo. E eu, está bem.
3: Como é que tu sentiste a reação a um álbum? Porque sempre que se lança um álbum é também quase como um primeiro livro, não é? Agora tens que esperar as reações.
4: Antes do primeiro álbum lancei o primeiro single, não é?
3: Uhum.
4: Que foi o Março. E desde o primeiro single até este último álbum que lancei, eu acho que a reação que tenho na meia-noite em que a música sai é sempre igual, que é: agora as pessoas vão todas saber o que é que eu estou a sentir, que é ridículo, porque
3: começaste
4: a música
3: a pensar
4: é instrumental.
3: Que podias ter corrigido coisas.
4: E começo a pensar: fogo, as pessoas vão achar que eu sou ridículo e não sei o quê. E depois começam a dizer: isto é bué fixe, gosto bué, não sei o quê. E eu: obrigada, uau.
3: Mas se calhar foi por isso que gostaram, porque sentiram que tu estavas a tocar com honestidade, que eras mesmo tu, que não era uma cena para te fazeres.
4: Pá, sim, acho que nós tentamos fazer aquilo que,
3: era
4: que
3: sincero,
4: gostávamos,
3: não é?
4: Gostávamos que os outros nos fizessem, não é? Tipo, ou se calhar vamos à procura disso. E...
3: Porque tu não te preocupaste se as pessoas iam gostar?
4: Não.
3: Pergunto.
4: Não, eu penso muito nisso, mas na altura em que estou a compor e na altura em que fecho coisas, isso...
3: Não há espaço para isso?
4: Não. Quando eu consigo compor, quando eu consigo criar, é quando eu consigo desligar o botão a dizer... Isto vai para o lixo, ninguém vai ouvir isto nunca na vida. Estou só aqui a curtir uma beca.
3: Depois vem o outro álbum, Inóspita, de 2024, que ouvimos a tua faixa inicial, em que o Vítor Rua, esse nosso querido amigo que já esteve aí sentado, escreveu sobre a apresentação que tu fizeste no Lux e havia a maneira como ela olhava para a guitarra, como se fosse uma criatura viva ou talvez uma extensão de si mesma. Inóspita não tocava a guitarra. Era como se a guitarra se tocasse a si mesma através dela. Achas algo mais honesto do que isto?
4: Eu fiquei muito...
3: E olha que ele não é de elogio fácil.
4: Eu fiquei completamente sem jeito quando li esse texto do Vítor Rua. Estou mesmo... Eu senti que o Vítor Rua me viu despida completamente nesse concerto.
3: Uhum.
4: Não no sentido estranho,
3: claro,
4: no sentido poético da cena.
3: Porque essa tua relação com a guitarra vai se tornando, à medida que o tempo passa, uma coisa quase... Não conseguimos distinguir a Inês da guitarra. Ou a guitarra da Inês.
4: Sim.
3: É a tua voz.
4: Fiquei bastante ligada à guitarra e sinto-me bastante ligada à guitarra e acho que não consigo não pensar em música. Acima de tudo, o que eu gosto é de música. A guitarra é o meu veículo.
3: Acho que se nota.
4: Boa.
3: Olha, e a tua relação com as Anarch Chicks, não é? Que é este punk rock mega feminista. Como é que isto acontece?
4: Acontece com uma mensagem de Instagram da Lena, da baixista, a dizer: oi, curtias de, I don't know, juntaste à banda? E eu tipo, maybe, yeah. E pronto, e fizemos um ensaio só para ver se nos dávamos bem e foi bem fixe. E elas estavam a começar a compor o próximo álbum, e agora esse álbum, eu fiz parte da composição desse álbum, que foi incrível, e estou bem contente porque em breve, nos próximos meses, vamos ter música no feminino e muito alta.
3: Yeah, e assim mesmo, pá. Yeah. Olha, mas é diferente a Inóspita.
4: é diferente, é inóspita.
3: E usas a outra Telecaster?
4: Não.
3: A mais pesada?
4: Usei para gravar, sim, usei.
3: Ou seja, são identidades diferentes, tuas, em palco?
4: Eu acho que não, tipo, há bocado falavas do rock, eu acho do rock, do Bruce, não é? Uhum. E eu acho que é um bocado esta cena de... Sei lá, eu quando era adolescente era bué, tinha bué preconceitos com outros géneros musicais que não fosse rock e música que não tivesse mofo. E depois era bué bully com os meus amigos que ouviam música que não me interessava. Mas a verdade é que tipo, eu acho que todos os géneros musicais vão bater mais ou menos tudo ao mesmo. Todos os géneros musicais acabam por ter a sua música de revolta, acabam por ter a sua importância social e cultural. Todos falam de amor, todos querem um mundo melhor e acho que a forma de o fazer, se a guitarra é um veículo, o género musical também o é. Só que muito baseado na forma como cresce.
3: E fazes bandas sonoras? É porque tu estás a fazer duas bandas sonoras. Uma para um espetáculo de teatro, de uma peça muito interessante chamada O Julgamento de Artemisia Gentileschi, que estará na Companhia Mascarenhas Martins, na Casa da Música Jorge Peixinho, a partir do dia 16 de outubro, com música original e ao vivo da Inóspita. E depois também estás a trabalhar na banda sonora de um filme, uhum, chamado The Cabinet of Dr. Cagliari. Portanto, isto ires fazer música por cima de outra criação, é foi algo, tranquilo?
4: Sim, é algo novo que surgiu no ano passado, quando o meu amigo Fred Severo, aka Luto, abriu a Casa da Muli, que é um espaço em Alvalade muito fixe, aconselho lisboetas a irem lá, e na Cave começou a fazer programação independente e queria fazer assim noites de Halloween. E então sugeriu-me fazer o Cabinet of Dr. Cagliari e foi a primeira vez que musiquei algo que já existia, não é? Ou seja, estás a trabalhar.
3: É um filme de 1920, não é?
4: Yeah. E é a primeira vez que estou a reagir a. Lá está, a um estímulo visual. E foi bem interessante e gostei bué. E agora eu e o Fred tivemos a gravar essa minha soundtrack, que vai sair em breve, e é sem dúvida o trabalho mais inóspito que eu fiz. No outro dia estávamos a misturar aquilo e eu estava assim com aquela dor de cabeça de ai meu Deus, esta música soa tão mal.
3: E no teatro em que tu estás ao vivo, que também representas, também és uma personagem?
4: Sim. Olha, isso é um trabalho que me chamaram agora em agosto e eu fiquei muito contente que me tivessem chamado, porque faz parte de uma das muitas histórias feministas que precisam de vir para a frente e fiquei muito contente porque eu não conhecia a Artemisia Gentileschi. Gentileschi? Uhum. Gentileschi.
3: Diz como quiseres.
4: Vou dizer como quiser. Artemisia, e ela é bué da cool e desenha bué da bem e foi... mulher com ovários de ferro no mundo de homens e estou bem contente em voltar a musicar algo, não é? Com algum background por trás que também é visual, mas também é histórico.
3: Só é pena o texto, não é?
4: É muita pena o texto.
3: Disclaimer, o texto é aqui do Pedro Saavedra, só para não acharem que estamos aqui a encher.
4: Mas sim, o texto também é muito giro. Na verdade há ali uma ou outra frase.
3: A sério? Ainda não me tinhas dito.
4: Não, mas não te vou voltar a dizer isto. Mas há ali, há duas frases que eu fiquei sempre que aparecem na peça, eu fico tipo, esta linha é incrível. Mas vão até ao Montijo ver. Eu sei que se calhar a frequência da radar não
3: chega lá. Chega, boa. Sim senhora, muito bem. O transmissor está na Margem Sul.
4: Let's go, Margem Cool.
3: Vão ver teatro e até para perceberem que é possível um homem escrever um texto feminista. Olha, tu entretanto...
4: Conseguiste falar bem sobre ti no meio disto.
3: Tu entretanto, boa, estás a compor o teu terceiro álbum.
4: O terceiro vai ser esta cena do Cagliari.
3: E que tu dizes que sai um bocadinho da tua zona de conforto, porque estás a experimentar novas sonoridades?
4: Não, a cena do Cagliari é por ser bastante dissonante. Esse texto que tu estás aí a ler é porque eu estou a trabalhar noutras coisas que ainda não estou muito à vontade
3: para
4: falar.
3: Não queres dizer, queres continuar inóspita.
4: Sim, ou seja, este último ano estou a fazer um ano sabático, entre aspas, porque lá está, dou aulas desde os 16, mas este último ano estou a fazer uma pausa e estou a compor música um bocadinho menos solitária, só que acho que vai
3: ainda
4: ficar.
3: Ainda não podes dizer com quem. Olha, com quem é agora a nossa oportunidade de ouvir a pergunta do nosso Rui, que está aqui connosco.
4: Rui, vamos a isso.
3: Qual é a tua pergunta para a Inóspita, Rui?
2: A minha pergunta para a Inóspita, Inês, é acerca da sua opção de editar os seus álbuns só em vinil. Ora, eu comecei a conversa com os CDs e nem sabia que tu tinhas só editado em vinil. Como é que foi essa opção? Quantos é que tu mandaste fabricar? Fazer. Onde é que os vendeste? E já agora, ainda se vende vinis nos concertos?
4: Ok. Fiz só vinil porque eu compro quase exclusivamente só vinil. E lá está, tipo, isto foi antes de há duas semanas ter começado a ver a notícia dos CDs, que é um ótimo sinal. E pensei em fazer CDs agora do segundo disco, mas pronto. Gosto muito do vinil enquanto objeto e neste mundo apressado e online, sinto que quando ponho um vinil a tocar em casa é o momento em que consigo ouvir um álbum sem grandes interrupções. Sinto que estou muito mais presente a ouvir um álbum. Tenho que...
3: Gostas de ouvir álbuns do início ao fim?
4: Eu não ouço muitas playlists. Mesmo no Tidal ouço sempre quase só álbuns. E gosto dessa cena de teres de ir fisicamente pôr um álbum a dar. Gosto do artwork. E como felizmente tive apoios para o álbum, fiz ao vivo. Vendem-se em concertos e estão à venda na FNAC e em algumas lojas de música.
3: Algumas boas?
4: Algumas lojas ótimas lojas de música.
2: E já agora, quantos é que fizeste cada vez? Fabricaste?
4: Fiz, acho que foram 300 do Porto Santo e 250 do Inós. Inóspita.
3: Bom, Inóspita, vamos agora à tua lista de maus exemplos. Pedi-te bons maus exemplos. E começamos logo por um senhor que eu gosto muito, o Miles Davis, o famoso trompetista e compositor norte-americano que marcou a música e, sobretudo, o jazz do século XX. Pessoa mau exemplo, porquê?
4: Olha, eu acho que se conheceres alguém que tocou com o Miles Davis ou se leres a autobiografia do Miles Davis, percebes porquê. Ele não era muito simpático.
3: Um perfeccionista.
4: Sim.
3: Criança prodígio também.
4: Criança prodígio também. E assim meio maluquinho, tipo, ele descreve cenas na autobiografia. Eu pus o Miles Davis, mas na verdade já não... Ou seja, já faz uns bons anos desde que li a autobiografia, mas lembro-me dele descrever que estava a ficar todo maluquinho no final da vida dele e tinha uma ligação à astrologia e olhava para o espelho e era gêmeos e ficava todo... Pá, cenas bué da fora, tipo...
3: Difícil de aturar.
4: Um bocado inóspito.
3: O Retrato de Dorian Gray, um romance filosófico escrito por Oscar Wilde e publicado pela primeira vez em 1890 numa revista mensal, que teve logo desde o início uma polémica sobre ser indecente para a sociedade toda daquela altura. Um livro mau exemplo, porquê?
4: Olha, já estava na descrição que dizias aí, não é? Ou seja, é um livro que eu acho estupidamente belo. Mas é um livro que li no final da adolescência e que me encheu a cabeça com mais perguntas e mais sombras e sei lá. Mas todos estes maus exemplos são os maus exemplos nos melhores casos possíveis, não é? Mas é um livro indecente, não é? Um livro assim meio...
3: Felizmente indecente.
4: Felizmente indecente e ainda por cima... A dizer bem do corpo masculino.
3: É uma coisa. The Last Airbender, um filme de ação e aventura realizado por M. Night Shyamalan, lançado em 2010, baseado numa série de animação criada pelo Michael Dante DiMartino e pelo Brian Cognetto. Um filme mau exemplo porquê?
4: Porque o filme é mau. Mas dá uma oportunidade de falar da série de animação que é incrível. Que é o Avatar The Last Airbender que tem cenas bem fixe.
3: Portanto, vejam a série de animação.
4: Vejam a série de animação.
3: Jorge Palma, músico, cantor, poeta, compositor português que recentemente morreu. Um músico mau exemplo, porquê?
4: Olha, essa chateou-me porque eu enviei-te um e-mail e umas horas depois enviei-te um e-mail a dizer o Jorge Palma como o meu músico mau exemplo, e umas horas depois morreu o Jorge Palma. O que me deixa um bocado triste, e não passou ainda muito tempo para estar a falar sobre isso. Mas lá está, mau exemplo, se calhar por querer ter uma oportunidade também para falar sobre ele, mas que agora parece um bocado meio forçado, não é?
3: Mas não, pronto, é forçado, é não a tua... É.
4: Era o meu mau exemplo e gostava... Pronto. Ok.
3: Vamos continuar a ouvi-lo, Inês.
4: Vamos continuar a ouvi-lo.
3: Isso é aquilo que temos que lhe agradecer a ele, porque nós podemos continuar a ouvi-lo.
4: Yeah. Mas mau exemplo um bocado, se calhar, por aquelas histórias que acho que até estavas a falar delas há bocado, que é a cena de ires para o palco assim meio a baloiçar e não sei o quê, e ter se calhar um estilo de vida menos saudável e menos indicado.
3: Sendo que ele, acho, no fim também se reaproximou dos filhos e provavelmente conseguiu,
4: sim,
3: reequilibrar todas essas coisas.
4: E ainda bem. Claro.
3: Olha, e nós, Pita, vamos ter que ficar por aqui. Obrigado, foste um excelente mau exemplo.
4: Ai,
3: eu já
4: obrigada.
3: Te tinha dito, agora acho que deves acreditar no que eu te disse. Portanto, agora a Inês Pita é oficialmente um mau exemplo, pode ser?
4: Para lá.
3: E lembrem-se, nem tudo que nasce torto não se endireita de volta. Somos o Pedro Saavedra e o Rui Miguel, e este foi mais um mau exemplo da nossa 7ª temporada. Para quem nos quiser seguir, ouvir os podcasts do programa ou enviar mensagem, estamos, como sempre, no Instagram dos Maus Exemplos e na App Radar. Bem-ajam por nos terem ouvido. Bem-ajam.
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3: Bonsoir.

0: Merci.
1: Thank you.

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